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1: 9:19.

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1: 9:35.
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1: 9:38.

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3: 9h43.
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2: 10:03.
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3: 10:20. 10:20.
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1: Rapaziada, é o Clube da Lata com Emília Eduardo, Rio Negro e

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3: 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Hora certa.
2: 11:02.
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0: Obrigado.
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2: 11:38.
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1: 11:56.
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0: complicado demais, não é?
1: Esse lado é demais.
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2: Luan Santana e Léo Foguete. Luan City Festival São Paulo.

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1: 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Meia-noite e 7.

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2: 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Meia-noite 38.

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2: 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Meia-noite e 48.

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0: 1:25.

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1: 1:38.

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1: 2h35.
2: Você tá se sentindo bem? Como é que foi a noite aí? Tranquila? Eu acho que não. Na verdade, eu tenho certeza.

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1: 3:52.

0: obrigada, gente.
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2: 4:16.
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1: Eu acho que você tem que mandar aquela mensagem. 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

4:47.

0: faz barulho aí, mano.
1: Muito obrigado! Oi, gigante!
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1: 5 horas e 30 minutos.

0: pronto. Valeu!
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3: 5:37.

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0: 5,3. 5:45.
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1: Ita News FM, 6:08.

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1: 6 horas e 16 minutos.

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5: 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Programa Pedra 90, 6h25. 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
5: Programa Pedra 90, 6h25.

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1: 6h34, sejam todos bem-vindos.

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1: Muito bem, 6h40 aqui na Itanews FM, aquele bom dia gostoso para você que está aí do outro lado curtindo a nossa programação. A gente vai para um rápido intervalo, já a gente volta com mais modão para você. Não saia da sintonia, fica ligadinho.
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dia! Estranho, um grande abraço para você que está do outro lado curtindo a nossa programação. Sejam todos bem-vindos. É modão atrás do outro aqui na Itanews FM. Vamos lá então! Vamos chegando, chegando com mais modão para vocês. Felipe Falcão, o herói sem medalha. Trio Arizona, hoje vai ter rodeio. Trio Parada Dura, Homem de Pedra, Milionários da Rico, Jogo do Amor. É sucesso, é um atrás do outro. Temos também Michael e Renato, Ladrão de Mulher Pagode em Brasília. Ô, modão gostoso. Alô, Adeilson, nosso amigo Adeilson, junto com a família, ligadinho na nossa programação, aquele bom dia para vocês. Grande abraço também ao meu amigo Joãozinho. Ô, Joãozinho. Ô, Joãozinho, ó, a semana que vem, se Deus nos permitir, estaremos aí novamente aí com a lanchonete aberta. Certinho, Joãozinho? Fica tranquilo, nós volta aí, se Deus quiser, semana que vem, né? É, para muitos aí que estão perguntando o que está acontecendo, é problema de saúde. Minha mãe está internada lá na cidade Frutal. Hoje eu vou para lá, vou ficar até o final de semana, né? Se Deus quiser também, aí já é sexta-feira, no máximo lá para sexta-feira, se Deus nos permitir, ela estará aí liberada. Aí nós vem embora e aí tá tudo tranquilo, certinho? E se Deus quiser, semana que vem, aí a partir de segunda-feira, a gente já abre a lanchonete novamente. Domingo tem frango na brasa, viu? Domingo tem frango na brasa. Se Deus nos permitir, estaremos aí assando os frangos novamente, né? A partir de domingo volta de novo também os frangos na brasa, né? Então, se Deus quiser, estaremos aí, então, a partir de domingo, né? Então, a partir de domingo a gente volta aí aos nossos trabalhos, certinho? É isso que está acontecendo. Grande abraço para você que está aí do outro lado curtindo a nossa programação. Felipe Falcão, herói sem medalha.

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1: 6:50, aqui na Ita News FM.

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2: Muito bem, 7 horas e 5 minutos. Vamos mandando um grande abraço a todo o pessoal que está sempre ligadinho, né? O pessoal aí da, das oficinas, né? O pessoal dos supermercados estão ligadinho. Ô, meu amigo Osfar, boa recuperação, viu, Osfar? Um grande abraço para você, toda a família. Grande abraço também a todo o pessoal aí das panificadoras dos supermercados, né? Fazendo essas delícias pra gente, né? Trembão, hein? Esse daí, um grande abraço também aos meninos do açougue, né? É, o pessoal dos açougue aí, o pessoal da reposição, pessoal também aí dos caixa, pessoal das entregas, aquele bom dia! E não deixando de agradecer também aquelas pessoas que organizam, deixam tudo organizadinho, tudo limpinho, né? Que são o pessoal da limpeza, né? O pessoal da limpeza aí também. Grande abraço para vocês aí, né? Então, eu parabenizo, né? E mando um grande abraço especial a todo o pessoal da limpeza, seja de supermercado, seja de loja, seja aí os nossos amigos garis, né? Que estão sempre aí na luta dia a dia, né? Levanta de madrugada para deixar a cidade tudo organizadinha aí pro pessoal chegar, pra gente estar sempre aí num ambiente limpinho, tudo organizado, né? Então, para você gari, para você da limpeza, para você coletor, né, o pessoal da coleta, né? Então, um grande abraço aí para vocês, certinho? 7 horas e 6 minutos, bom dia!
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2: 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Pedra 9079. 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
2: Ó, nós aqui, travei, chegando com mais modão, é um atrás do outro, né? Nessa manhã maravilhosa de quarta-feira, 15 de julho, hoje é dia dos clubes, né? Hoje é dia dos clubes aí, 15 de julho de 2026, né? Um grande abraço aí pra você do outro lado, curtindo a nossa programação. Pessoal do Danilo Queiroz, né? O pessoal aí no Aras Laço de Ouro, ligadinho, né? Pessoal também lá do Junqueira, né? Lá do confinamento Junqueira. Grande abraço aí a toda a equipe aí pra vocês, certinho? Grande abraço também a todo o pessoal lá na Boa Esperança. Aô, pessoal aí, um grande abraço. João Mulato e Douradinho, Laço da Ilusão. Belmonte Amaraí, saudade da minha terra. Tião Carreiro e Pardinho, Mundo Velho, Tonico e Tinoco, lembrança. É modão, é pra você do outro lado curtindo aí a nossa programação. Segura!

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1: 7:14 na Ita News FM.

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2: Muito bem, vamos aí para um rápido intervalo. Já já a gente volta trazendo mais modão para você. Não saia da sintonia. Já eu volto com mais modão. Aquele abração para você.
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2: Muito bem, vamos chegando com mais música para você aqui na nossa programação 90.3, a FM de Itapajipe. Aquele abraço para você aí do outro lado, você do comércio, você que está preparando para o trabalho, aquele bom dia. Ô, meu amigo Oscar, o Oscar do Marelão, né? Marelão ronca forte na turbina, né, Oscar? Grande abraço para você, sua esposa, toda a família. Tonico Tinoco, Lembrança, Silveira e Barrinha, Linda Cigana, André Andrade, Lição de Vida. É sucesso, é para você. Segura aí, meu amigo Tiago, o Tiago Kaique, pessoal lá na Empremagre, lá, um grande abraço para vocês.

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1: Itapajipe 7:36.

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4: 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Itanews 7h44. 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
4: Muito bem, 7 horas e 47 minutos aqui na Itanews FM, aquele bom dia gostoso pra você. Você que tá aí do outro lado curtindo a nossa programação, aquele abraço, grande abraço também a todo o pessoal lá da cidade de Brasília, tá sempre ligadinho. Alô, meu amigo Marquinho, tá sempre ligado, né, Marquinho? Grande abraço pra você e toda a família, todo o pessoal aí na cidade de Brasília, certinho? Vamos lá então, é sucesso, é um atrás do outro para você que está do outro lado curtindo a nossa programação, né? Quero deixar aqui as minhas últimas dessa manhã maravilhosa de terça-feira, né? Grande abraço aí a cada um de vocês, tá bom? Opa, terça-feira não, Formigão, hoje é quarta-feira, Formigão, que é isso? Nossa Senhora, é isso daí, né? É perdidinho, né? Perdidinho, Formigão, vamos lá então, faz parte, né? É, deixa eu ver aqui, que nós vai, rapaz, até perdi aqui, que nós ia tocar, né? É, grande abraço aí. E aí vai enrolando, né? É isso aí. Vamos lá então, Irmãs Freitas, Louca de Amor. Ademir Rico, Locutor de Rodeio. Zezé de Camargo Luciano, Irmão da Lua, Amigo das Estrelas. Teodoro Sampaio, Madrugada Fria. Aí vai ficando meu abraço a todos vocês, fiquem todos com Deus e até daqui a pouquinho no programa Pedra 90, segunda edição, com seu amigo Formigão. Certinho? 7h48, Irmãos Freitas. Fui, tchau, até daqui a pouco.

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1: 9 para as 8, aqui na Ita News.

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1: Faltando um minutinho aqui na Ita News para as 8 horas.

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bom dia, Itapajipe. Olha, o frio chegou com tudo hoje, hein? Aquele friozinho que dá vontade de ficar mais um pouquinho debaixo das cobertas. Mas ó, aqui no show da manhã a gente já está postos para aquecer o seu dia. Pode caprichar no seu café aí quentinho, colocar aquele casaco que você gosta e sintoniza aqui com a gente. Que Deus abençoe nosso dia, que Ele ilumine cada caminho, traga proteção e muito ânimo para enfrentarmos essa quarta-feira gelada com um sorriso no rosto. 8:08 aqui na Ita News. Maria passa à frente de Padre Marcelo Rossi.

0: 8h13 aqui na Ita News. Maria passa à frente de Padre Marcelo Rossi e Gustavo Lima. Para começar, primeirinha do bloco aqui na Ita News. E agora vamos para mensagem de reflexão.
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0: E hoje, a mensagem de reflexão vai ser dedicada à restauração da saúde da Tainá, pela vida da Tainá, que hoje encontra-se internada. Senhor Deus, diante da Tua presença são colocadas todas as dores, enfermidades e fraqueza deste corpo. Tu és o Deus que cura, restaura e renova. Por isso, clama-se agora pela Tua intervenção poderosa. Pai amado, visita cada célula, cada órgão e cada parte do corpo da Tainá, trazendo vida onde existe fraqueza, trazendo força onde existe dor e trazendo paz onde existe aflição. Que todo mal que tenta atingir a saúde seja quebrado agora pelo Teu poder. Em nome de Jesus, declara-se que a Tua cura está se manifestando, restaurando o corpo, fortalecendo a mente e renovando o espírito. Que a Tua presença traga alívio, restauração e uma nova força para viver. Receba-se agora a Tua unção de cura, crendo que o Teu poder está agindo e transformando toda a enfermidade em testemunho de vitória. Amém. Que Deus abençoe a vida da Tainá. Dê força à família. Logo, logo, ela estará em casa. 8h16 aqui na Ita News. Seu erro, Henrique Juliano.
2: Então você quer saber seu erro, né? Explica, como se você não soubesse, né? Deixa que eu te conto então, vai.

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9: 8h23, e agora vamos para as primeiras três previsões aqui de hoje. Áries, Touro e Gêmeos.
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11: Áries.
9: Você de Áries, com a criatividade e mais habilidade para se comunicar, você tem tudo para dar conta das tarefas sem muitas dificuldades. Tudo indica que o serviço vai fluir numa boa, já que você vai contar com a proteção das estrelas. Urano e Netuno prometem ótimas conversas mais tarde e tudo indica que você deve se divertir de montão nos momentos de lazer. Vale fazer uma fezinha, já que a sorte deve sorrir pro seu lado. No amor, romantismo e diversão estão garantidos com quem ama. Pode se preparar para dar um show se o coração ainda está vago. Cor do dia preto, números da sorte 40, número 4 e 50. Touro. Você de Touro. É um bom momento para cuidar das tarefas do seu dia a dia. E como as finanças contam com boas energias, focar no serviço será a melhor maneira de encher o seu bolso. Urano e Netuno sinaliza grana extra mais tarde, embora seja uma boa manter isso em segredo por enquanto. Comprar algo para casa ou para família fica ainda mais fácil. Família vai ser divertido curtir a companhia do pessoal e estará ao lado para o que precisar. No amor, os laços mais estáveis seguem protegidos apesar do ciúme. Um amor antigo pode balançar seu coração. Cor do dia azul, números da sorte 47, número 7 e 11.
11: Gêmeos.
9: Você de Gêmeos. É hora de tirar proveito do seu jeito falante e comunicativo para resolver tudo no serviço. Seu raciocínio rápido vai impressionar os colegas. E você pode fazer várias coisas ao mesmo tempo. Com muito pique, vai tirar de letra alguns projetos pessoais que ficaram de lado nos últimos tempos. Você tem tudo para brilhar nas redes sociais e o céu sinaliza as melhores vibes para as amizades. E no amor, o romance segue animado e as conversas estão em alta. Cor do dia amarelo, números da sorte 15, 53 e 35. Caçador de corações, Deus me livre. E tem alguém no seu lugar, Chico, amado e xodó.

0: Oi, Zezé.
1: Oi, Luciano.
2: Fala, Luciano.
0: Vamos cantar uma música junto?
2: Vambora, rapaz. Que música?
0: Essa aqui, ó.
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0: Caramba, essa música é maravilhosa, Alexandre. Deixa comigo.
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6: É isso aí, tô de volta. Manhãzinha gelada, né? Aqui dentro do estúdio da Rádio tá gelando. Olha que o ar não tá nem ligado. E aqui é tudo fechadinho, quentinho. 8h42 aqui na Ita News. E agora vamos para mais três previsões astrais. 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Então assim, se você tá precisando de alguma coisa, dá um pulinho lá e fala com o nosso amigo Douglas, que tá lá prontinho para atender vocês. E vamos de previsão.
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12: Câncer.
6: Câncer, o astral segue o melhor possível para o seu bolso. Com as boas energias nesse setor, sua intuição ajuda a identificar uma oportunidade única de encher o bolso, mas mantenha um perfil discreto e não conte para todo mundo. É hora de colocar as mãos na massa para conquistar suas metas. Agir nos bastidores em alguns momentos pode ser a melhor opção para dar um up na sua carreira. E no amor, sua atenção pode se voltar para outras áreas, mas o seu lado possessivo segue em alta. Cuide do seu romance, mas não esconda o seu carinho. Cor do dia lilás, números da sorte 7, 20 e 61.
12: Leão.
6: Você de leão, o céu promete o reforço de ótimas energias para correr atrás dos seus interesses. Criatividade, ideias ousadas e inovadoras serão fundamentais para ter sucesso em tudo que você fizer hoje. Urano e Netuno trocam likes à tarde, avisando que os laços com a galera estão em alta. Aproveite para entrar em contato com quem anda sumido, já que superar a distância será mais fácil do que imagina. No amor, seu jeito autêntico, aliado ao bom humor e a uma ajudinha dos amigos, tem tudo para deixar o par mais apaixonado ou trazer novidades na paquera. Cor do dia violeta, números da sorte 26, 15 e 51.
12: Virgem.
6: Você de virgem, sua intuição será um trunfo e tanto para lidar com os assuntos do dia a dia. Preste atenção em um pressentimento que surgiu do nada, ainda mais se está de olho em uma promoção ou se precisa causar boa impressão em alguns contatos importantes. Urano e Netuno prometem boas energias para fazer planos a longo prazo, corrigir a rota e até se arriscar em uma nova área. Pode ir, porque se você está precisando a trocar de emprego, se arrisque. No amor, vale caprichar na produção e movimentar a vida social. Se está sonhando com um novo amor, romance pode surpreender. Cor do dia, salmão. Números da sorte, 45, 44 e 25. É isso aí, 8h46. Vamos falar com a nossa amiga Lu. Bom dia, Lu.
12: Bom dia, gata, tudo bem?
6: Tô bem, você?
12: Gostaria de ouvir uma música? É Henrique Juliano, Conexão. É a Lu, que você tem um excelente dia abençoado por Deus.
6: Amém, querido. Um excelente dia abençoado por Deus também. Você ouve também Vai Dar Namoro, de Bruno e Marrone. E também Amor no Carro. Essas são as próximas do bloco. Quero mandar um abraço pro pessoal lá da ADL Panificadora. Também a Dona Maria, que me escuta todos os dias na sua casa. Um abraço especial pro pessoal todo do comércio, que tá aí ligadinho. E também o pessoal da Zona Rural, todas as comunidades, fazendas. Pessoal que me prestigia aí. Acorda, já liga o radinho de manhã, tirando aquele leite, cuidando da roça. Um abraço especial para vocês.

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4: 9:04 na Ita News.
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4: Nove e cinco aqui na Ita News. E agora vamos para mais três previsões aqui no Show da Manhã. Vamos de Libra, Escorpião e Sagitário.
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4: Libra. Você de Libra. Você começa a quarta-feira com um pique renovado e as esperanças para este dia serão grandes. Agir em equipe será a melhor maneira de conquistar suas metas. Então troque ideias e construa pontos com quem está ao seu lado. As estrelas favorecem conversas, novas amizades, animam as redes sociais e melhoram a relação com as pessoas mais próximas. Curta cada momento. No amor, Urano e Netuno favorecem a conquista com alguém de longe ou que conheceu nas redes sociais. O romance segue pra lá de protegido e o bom humor deixa tudo ainda melhor. Cor do dia azul marinho, números da sorte 26, 15 e 8.
7: Escorpião.
4: Você de Escorpião, o astral é pra lá de positivo pra traçar novos planos, porque vai sobrar foco e você não deixará nada fique no seu caminho. Além de mostrar seu profissionalismo, você pode aproveitar para fazer algumas correções de rumo e até trocar de carreira. Se está pensando em fazer algumas mudanças no serviço, a tarde será ideal para colocar os seus planos em prática, porque Urano e Netuno jogam ao seu favor. No amor, caprichar no visual e mostrar o seu lado sedutor ajuda a movimentar a conquista, mas também apimenta o momento a dois. Cor do dia, azul royal, números da sorte 16, 38 e 11.
7: Sagitário.
4: Você de Sagitário, o dia começa mais descontraído e você vai contagiar todo mundo com seu otimismo. Essa é a sua deixa para circular por aí. Conhecer gente nova também e até embarcar em uma viagem se pintar a chance. Tarefas feitas em grupo ou parceria contam com ótimas energias. Você pode se destacar na vida profissional se investir em conhecimento, seja iniciando um curso ou trocando experiências com colegas mais velhos. E no amor, saia da rotina, movimente as redes sociais ou circule por aí para se dar bem na conquista. Urano e Netuno prometem altas doses de carinho a dois. Cor do dia azul, números da sorte 30, 36 e 57. Bêbado no máximo! Quadros de Fido Mijeca.

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2: 922. Vamos para as últimas previsões aqui. Capricórnio, Aquário e Peixes.
8: Capricórnio.
2: Você de Capricórnio, seu lado mais focado e intuitivo pode ser canalizado para algo produtivo. Seu sexto sentido fica mais aguçado e ajuda a mergulhar de cabeça para finalizar tudo que você começar hoje. É um bom dia para encerrar um ciclo antes de iniciar algo novo. Isso vale para todas as áreas da sua vida. A saúde pode se beneficiar se você estiver mais disposto a fazer alguns ajustes nos seus horários ou se exercitar mais. No amor, você vai dar um show de sensualidade hoje e um ex pode entrar ao seu radar. Curtir seu canto com um par pode ser uma boa. Cor do dia azul claro, números da sorte 51, 53 e 23.
8: Aquário.
2: Você de aquário, fugir da solidão e curtir a companhia das pessoas próximas será uma ótima pedida, já que os relacionamentos seguem protegidos. A sorte pode sorrir pro seu lado e vale até fazer uma fezinha à tarde. Melhorar a interação com as pessoas será a chave para se dar bem hoje. É hora de melhorar o ambiente profissional e priorizar as tarefas que podem ser feitas em parceria. No amor, o romantismo está no ar, graças a Urano e Netuno, e o astral segue para lá de perfeito com quem ama. Se tem crush em vista, esse lance pode virar compromisso rapidinho. Cor do dia: verde. Números da sorte: 44, 53 e 33.
8: Peixes.
2: Você de peixes. O astral será para lá de favorável para cuidar de alguns assuntos práticos que vinha adiando. É hora de mostrar o quanto você pode render mais e quanto está com foco totalmente voltado para o trabalho. Com as energias de Urano e Netuno, fica mais fácil comprar algo para casa, lidar com o orçamento doméstico e até encher o bolso se trabalha com a família. Receitinhas caseiras podem ajudar a saúde, mas procure um médico se precisar. No amor, a paquera anda um pouco emperrada, mas um ex pode reaparecer. No romance, lidar com a rotina não precisa ser algo chato. Cor do dia: cereja. Números da sorte: 16, 52 e 27.
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2: É isso mesmo, amanhã tem mais Dicas dos Astros na quinta-feira. E vamos de moda. De tanto que eu te amei, Hugo, Penny e Gabriel. Não tô valendo nada, Henrique e Juliano. E vamos conversar com o meu amigo Banga Show. Bom dia, Banga Show.
10: Bom dia, minha flor de flamboyant, minha locutora número um. Banga Show começando os trabalhos nessa quarta-feira maravilhosa. Minha florzinha, sorte o modão pra nós bem caprichado aí, ó. Oferecer especialmente pra você, pra Asa, minha companheira de serviço, o Renato, o Divai Pedreiro, mais o filho dele, Matheus, o servente dele também. Pra todo mundo que estiver curtindo aí seu programa aí, beleza? Milhões de beijos pra você. Banga Show na área.
2: Banga Show na área. O Banga Show, obrigada. E tá, ele tá falando aqui, Cláudia. A Átila tá fazendo aniversário hoje, minha companheira de serviço.
11: Parabéns, parabéns, parabéns. É seu aniversário, todo mundo feliz.
2: É isso aí, parabéns, Átila. Que Deus te abençoe muito, com muita saúde, que é o que a gente precisa, né? Saúde, paz, o resto a gente corre atrás. Eu sempre falo isso aqui. Se a gente não tem saúde, a gente não tem nada. Não adianta dinheiro, não adianta nada. Saúde e paz. Que Deus abençoe os seus projetos de vida com muita prosperidade. É isso aí. E obrigada, né, ô Banga Show, por lembrar aí do aniversário dela e por participar aqui do Show da Manhã. Passou da conta do Mirosmar, nosso amigo Banga Show.

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4: É isso aí, tô de volta, 9h42 aqui. E vamos de participação, pessoal aqui interagindo, participando essa manhã gelada. O solzinho saiu, mas tá gelado. Dentro de casa tá mais gelado que na rua. Bruna Grelli lá no trailer. Bom dia, Claudinha. Aqui é o Bruno. Manda uma chonada aí pra nós do Chico Rei Paraná. Estamos aqui no trailer, na sintonia, instalando o AP da Ita News. Isso aí. Manda todo mundo instalar aí que passa pra comer aquele salgado delicioso e também aquele suco geladinho. Obrigado, Bruno, pela participação. Pense um pouco, Chico Rei Paraná. João Flávio aqui também ligadinho. Claudinha, toca pra nós. Rancho do Vale. Tião Carreira e Pardino com Bruno e Marrone. Pode deixar. Obrigada pela participação também. E nossa amiga Valdivina tá aqui pedindo Poeira de Daniel. Música linda também aí. Vamos começar com Poeira de Daniel.

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7: Tô de volta, faltando aí 3 minutinhos para as 10 horas da manhã. E vamos de participação? Dino, bom dia.
8: Alô, Cláudia, bom dia, bom dia. Aqui quem fala é o Dino Pedreiro. Mandou uma moda pra gente, Valéria Barros e Gustavo Lima. Seja esses meus companheiros de serviço, Ismael Júnior, Catatal, Paraíba, Vagnaldo. Também oferecer pro meu primo Gelder, lá de Sorocaba, que tá lá no Douradinho, a tia Ginivaldo, ouvindo também o programa, comendo biscoitinho frito lá. Manda pra gente aí, Cláudia. Bom dia, bom dia.
7: Eita, Leandro também,
8: Jovelina.
7: Isso aí, obrigado pela participação e um abraço pra todo mundo aí que me acompanha. Dino, uma excelente quarta-feira, abençoado por Deus.

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10: 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E agora vamos realizar o sorteio aqui de um vaso pequeno de barro. Isso mesmo, para quem participou e interagiu, vai estar concorrendo aqui a um vaso pequeno. Vou abrir o meu sorteador aqui. Deixa eu ver. Vou colocar a quantidade de pessoas que participaram e interagiram aqui essa semana. Toda semana tem sorteio especial do Viveiro Arte Flores. É isso mesmo. Você que participa e interage de segunda a quarta, toda semana, uma planta, um vaso, uma flor, uma orquídea. Toda semana é alguma coisa especial. Obrigado, Douglas, aí, pela parceria. Vamos ver quem vai ganhar esse barro. Esse vaso, né, de barro. Deixa eu ver aqui. Um vaso pequeno de barro. Vamos sortear. Ganhadora número 8, Carmen. A Carmen foi a ganhadora aí de um vaso de barro lá do Viveiro Arte Flores. Pode buscar e falar com Douglas. Obrigada pela participação todos os dias aqui no Show da Manhã com Cláudia Rezende. 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
10: É isso aí, 10h13 aqui na Ita News. E agora vamos de participação dos nossos ouvintes. Deixa eu ver aqui. Vamos ver aqui. Nilza, bom dia. Quero ouvir gruda para todos os ouvintes que gostarem da Gomes Araújo Transporte. Um abraço pro pessoal aí da Gomes Araújo Transporte. Deixa eu ver aqui. É, bom demais da conta, trio alto astral. Eis dos meus sonhos de Gustavo Lima.
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0: Gostou? Faz o barulho, Goiânia.
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0: 10h44, tô de volta. E a Nilvânia aqui, Claudinho, eu queria que você fizesse um agradecimento em meu nome. Depois de 42 anos na escola Santo Antônio, olha só, eu passei por você também quando eu estudei, né? Tive que me afastar por motivos de saúde. Que pena, espero que você se recupere. Ontem todos os funcionários, professores, secretárias, alunos, diretor José Eduardo, vice Roberta Dias fizeram uma grande homenagem pra mim. Fiquei muito feliz e agradecida. Mandou uma música pra todo mundo, amigos da escola, sempre obrigado. Um grande abraço, Nilvânia Araújo. É, Nilvânia, 42 anos é muito chão, né? Vou mandar esse bloco inteiro aqui pra você, dedicando a eles lá da escola Santo Antônio. Todo carinho a eles, né, que te acolheu a vida inteira. E você fez um ótimo serviço, que Deus te abençoe grandemente aí, agora aposentada. 10h45, tá difícil de voltar. Zé Neto e Cristiano, oi, tudo bem? Gosta de rua, Felipe Rodrigo. Meu jeito de sentir, Gustavo Lima. Vou ficando por aqui. Até amanhã, 8 horas da manhã. Tchau, tchau. Fui, fiquem todos com Deus.
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0: 11:07. Bom dia. Está começando pela 90,3 FM, o Jornal da Ita News. Hoje é quarta-feira, dia 15 de julho de 2026. Nós estamos na fase da lua nova. Hoje é dia dos clubes. Eu sou Márcio Garcia. Vamos conferir os destaques da edição de hoje. Lideranças itapajipenses participaram do primeiro fórum de lideranças do Baixo Vale do Rio Grande, ontem na cidade de Frutal. Nós conversamos com as autoridades e lideranças presentes, empresários, empreendedores que participaram do evento, e daqui a pouquinho nós vamos trazer as reportagens. Doutora Carla Chagas e doutora Rafaela Perim falam sobre os preparativos para a inauguração da Lamarte Odontologia. A clínica está em obras na Rua 10, onde era Eletrosom. No destaque do esporte, vamos falar da Copa do Mundo. O Mbappé deu tchau, né? A Espanha vai à final no próximo domingo. 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
0: 11:10 agora, 11:10. Vamos ver como fica o tempo.
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0: Dia de sol, temperaturas entre 12 e 29 graus, então amanhece bem friozinho aqui em Itapajipe, né? No decorrer do dia, uma hora dessa já está fazendo calor. E a temperatura máxima chega aos 29 graus. O friozinho deve estar indo embora, né? Para amanhã a mínima já deve ser de 16 graus. É friozinho pela manhã, mas não tanto quanto foi hoje, ontem. Esse início de semana refrescou bem aqui em Itapajipe. E aí, para os próximos dias, é estabilidade, não tem previsão de chuva. Mínimas 16, máximas 30, 31. Deve seguir assim. A projeção do clima-tempo está mostrando aí, para a semana que vem, um ligeiro aumento de temperatura, tanto mínima quanto máxima. As mínimas indo para 18, máxima para 33. E é a tal da onda de calor, né? Prevista aí por conta do fenômeno El Niño. Já para o final de julho, está mostrando aí máximas de 35 e mínimas acima dos 20 graus.
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0: 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Se você quiser acompanhar aí pela live da Lamarte Odontologia, a gente vai bater um papo com a doutora Rafaela Perim e com a doutora Carla Chagas, primeiramente trazendo aqui para cumprimentar os ouvintes da Ita News FM. Doutora Carla, bom dia.
3: Bom dia a todos os ouvintes.
0: Bom dia, doutora Rafaela.
4: Bom dia, Márcio. Bom dia a todos os ouvintes. Que alegria estar aqui.
0: Bom, e para falar de um assunto que é muito importante, né, um empreendimento do ramo de odontologia que vocês estão preparando para inaugurar em breve aqui em Itapajipe, doutora Rafaela, vai ser na Rua 10.
4: Isso. Já temos o endereço, né? Vai ser na Rua 10, número 874, ali na antiga Eletrosom.
0: E como estão as obras?
4: Está em andamento, a todo vapor. E estamos encerrando já, gente, essas obras.
0: E não tem previsão ainda de inauguração, não?
3: Temos. Ó, nos primeiros dias de agosto, a gente vai bater o martelo aí, a gente tá com algumas dependências. Aquela reta final, monta móvel, chega equipamento. Menos de um mês, a gente vai estar inaugurando, né? No mais tardar ali, na primeira semana vai acontecer, né? Na primeira semana de agosto. E dizer que é, pra mim, né, é um sonho, né? Tá inaugurando a minha quarta unidade, junto com a doutora Rafaela. E para quem não sabe, aí a Lamar já tem uma história, né? São 12 anos de empresa, da minha primeira unidade em São Joaquim da Barra. E para quem não sabe, né? Eu tenho família aqui, né? A Rafaela, filha de Itapajipe, eu sou prima da Rafaela, sou sobrinha da Candinha e do Joaquim, minha mãe e irmã da Candinha. E conheço bastante gente, né? Sempre frequentei muito Itapajipe, tenho muitos amigos aqui. E sempre tive muita vontade de ter clínica aqui, né? Já tive no passado ali, por uns 6 meses, uma sociedade aqui. Mas sempre vi a necessidade que Itapajipe tem de ter uma clínica com a minha filosofia. Temos ótimos dentistas aqui, né? Conheço vários dentistas aqui da cidade, inclusive. Mas o que eu venho trazer com a Lamar, junto com a Rafa, pra cá, é uma filosofia diferente de odontologia. É uma odontologia realmente com cuidado, né? É uma odontologia que vai trazer um programa aqui pra rádio, que a gente vai começar essa parceria. Que é um lugar onde a gente começa, porque eu falo que trazer a informação pro paciente também é uma maneira de cuidado, independente se o paciente é meu paciente ou não. Eu tava comentando aqui com você, né? Faz aí 12 anos que eu faço rádio. Eu sou apaixonada por esse meio de comunicação, porque eu acho que é uma comunicação muito direta. A gente tá ali almoçando com o paciente, de fato, né? E trazer toda essa nova filosofia da Lamarte, que é um cuidado, que é uma equipe ultra especializada, que é uma clínica ultra moderna, que vai contar com raio-x panorâmico, com inteligência artificial em cada diagnóstico, vai contar com scanner, vai contar com tudo de mais moderno de qualquer clínica que você encontra, não em Frutal, mas que você encontra em Uberlândia, que você encontra em Uberaba, que você encontra em São José do Rio Preto. As minhas clínicas hoje são referências, a gente hoje faz parte do grupo das 1000 melhores clínicas do Brasil. Então, a rede Lamarte é reconhecida dentro desse grupo. E o que eu estou trazendo e a minha filosofia é de trazer isso de centros maiores, de lugares maiores para lugares menores. Então, as minhas clínicas hoje, as minhas outras 3 unidades são em cidades de interior também. E aí, quando a Rafa me disse de abrir uma clínica, o ano passado a gente estava num evento em São Paulo, né, Rafa?
4: Sim.
3: E ela falou, cara, vibrou no meu coração, ó, eu fico até arrepiada de falar, vibrou no meu coração, é isso que eu quero para minha vida. Eu falei, não, se você quer, eu gostaria muito. A Rafa saiu de Frutal para vir para Itapajipe abraçar esse projeto. Mas eu falei desde o começo que eu queria que fosse Itapajipe, porque eu acredito que aqui vai dar muito certo. Tem muito sucesso.
4: É as nossas raízes. Eu estou muito, muito orgulhosa de estar aqui novamente. É minha cidade, né? Voltei um pouquinho para cuidar dos meus conterrâneos, que me receberam muito bem. Foram 11 anos aí fora de Itapajipe, eu voltei. E estou muito feliz e nós vamos fazer muita diferença aqui. E é por vocês.
0: E essa parceria surgiu, então, nesse encontro. Vocês compartilharam a ideia e deu certo. Agora já preparar aí para o prédio para inaugurar a clínica.
3: Isso, e assim, gente, até agradeci muito, né? O Joel, dono do prédio. A gente está aqui há um quarteirão da rádio, né? Bem, vamos tomar café. Pode passar lá todo dia para tomar um café, tá? Mas o Joel também, dono do imóvel, que abraçou o nosso projeto ali com a gente. Todo mundo, a gente tentou contratar o máximo de colaborador daqui. Então, o sogro da Bianca, como que ele chama?
4: O Everton, que é o nosso pedreiro.
3: O Everton, nosso pedreiro ali, que é meu mestre de obra, querido, meu compadre.
4: Famoso bacana, né?
3: O pintor também, o Thiago.
4: O Thiago Oliveira.
3: O eletricista também, que a gente pegou
4: Gilmar.
3: Daqui. toda essa galera ali tá, vestiu a camisa da obra mesmo, tá todo mundo assim ansioso, apreensivo, né? Então, e é isso que eu gosto, né? As pessoas passam na porta, né? O Zazu foi lá esses dias.
0: Já instalaram assim, a placa lá
3: já instalaram,
0: no prédio, né?
4: Uma
0: Lamarte, odontologia.
3: E é muito gostoso a maneira como todo mundo acolhe o pessoal da Casa de Material de Construção. Então, assim, todo mundo já tá envolvido no projeto, né? A Rafa, como disse, muito bem acolhida de volta. A minha mãe também é sócia, e a minha mãe saiu daqui há exatos 40 anos. Minha mãe saiu daqui no ano que eu nasci, eu fiz 40 anos esse ano, então minha mãe saiu daqui.
0: Qual o nome da sua mãe? O pessoal vai lembrar aí.
3: Dora, a irmã da Candinha ali do Joaquim. Minha mãe saiu daqui em 86 e voltou agora também para esse projeto. Ela é uma das sócias da unidade, vai trabalhar. Minha mãe tá comigo desde o começo das clínicas, então minha mãe sempre trabalhou na rede de alguma maneira. E a rede, de modo geral, está muito feliz. Eu vou fechar as clínicas para as equipes virem para cá. Hoje a gente é uma equipe de 50 pessoas, entre dentistas e colaboradores. Então eu tenho certeza, gente, que a Lamarte vem para fazer uma coisa muito extraordinária por Itapajipe.
0: E essa denominação, Lamarte?
3: Lamarte, gente, tem uma história linda. Eu fico até emocionada de falar sempre. Meus pais são de origem bem simples, assim, né? Mas eu sou muito abençoada pela família que eu nasci, porque eu sempre tive valores muito bons, né? Eu brinco assim, fui criada numa casa de empreendedores. Meu pai, a primeira empresa do meu pai foi Itapajipe. Meu pai tem firma de gesso, e ele teve a Itagesso aqui em 1983, né? Meu pai veio de Uberlândia pra cá, abriu a empresa, conheceu minha mãe, se casou e mudaram pra Barretos. E meu pai é filho de um cara que se chamava Lamartine. E o meu avô era uma pessoa muito extraordinária, muito abençoada, muito iluminada. Inclusive, é meu avô por parte de pai, não é o avô da Rafaela. E a Rafaela falou assim: não, eu quero ser Lamarte, porque também honro muito seu avô. Era uma pessoa muito especial, muito querida. E eu sempre brincava que eu ia ter um filho chamado Lamartine. Convenhamos que não é o nome mais bonito do mundo, né? E aí, passou um tempo, as minhas clínicas não tinham registro de marca. Porque eu comecei, né, empreender com 27 anos. A gente acha que quando comecei assim, abre uma porta, põe uma cadeira. E aí, eu fui crescendo, e aí comecei a ter problema com falta de registro de nome e tal. E precisava padronizar, né? Cada clínica tinha um nome. E aí, um dia eu tava na internet e apareceu pra mim uma construtora aparecendo propaganda de apartamento. Construtora Lamarte. E eu falei, gente, que nome bonito, né? E aí eu fui pesquisar, era o sobrenome dessa família. E aí eu pesquisei com advogado se eu poderia registrar a marca no ramo do segmento de saúde. E aí eu consegui registrar a Lamarte. Então é uma homenagem pro meu avô. A letra da Lamarte e a letra do meu avô. E aí ficou essa homenagem aí pro meu avô, que é uma pessoa que é uma grande referência, não só pra mim, pra Rafa, pra minha mãe, né? Minha mãe nem é casada mais, ele é tipo ex-sogro da minha mãe, mas a gente quis priorizar. E pra toda a minha família. Então, assim, pra mim é a continuação de um legado de honra, de responsabilidade, de honestidade, porque é isso que a minha marca representa, independente do segmento, da saúde ou não, é isso que eu queria ter de valores dentro de qualquer legado, de qualquer empresa que eu tenha, né? Então, eu acho que se eu tiver uma outra empresa, tipo uma padaria, vai chamar Lamarte também.
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4: Bom, todos os tipos de atendimento, né? Vão ter toda a parte de harmonização facial, tem a parte de implantes, tem a parte de protocolos, protocolos que vamos ser colocados.
3: Gente, e assim, ó, eu sou o forte, assim, da rede Lamarte. A gente vem pra Itapajipe muito forte na parte de HOF, que é a harmonização facial, porque a Rafaela já é muito forte aqui na região, né? Já é referência em frutal aqui. Mas a gente vem muito forte com a parte de implantes, porque hoje eu sou uma das maiores parceiras da SIM, da maior fábrica de implantes do Brasil. 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E aí, gente, junto com isso, o que eu vou conseguir, o que a gente consegue trazer para vocês? Eu consigo fazer uma coisa que poucas pessoas conseguem, né? 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Então, isso também vai vir para revolucionar.
4: Revolucionar.
3: Isso vai ser muito legal.
0: E além de todos os atendimentos básicos, tradicionais, de
3: canal, restauração, limpeza. E assim, só que não é qualquer limpeza, não é qualquer. A experiência que se tem dentro da Lamart é algo muito personalizado. É tudo muito personalizado. Todos os pacientes vão passar em conversa com a Rafaela, uma coisa que eu fiz muita questão no começo. Por quê? Porque eu quero que eles sintam, mais do que enxergarem, eu quero que eles sintam todo esse cuidado, toda essa filosofia nossa. Porque é isso que eu estou trazendo. Não é só mais uma clínica com mais alguns dentistas. A gente já começa com uma equipe grande, a gente já vai começar aqui atendendo com a doutora Carol, com o doutor Vinícius, com o doutor Otávio, com a doutora Rafaela, com a doutora Carol. Então, a gente já começa com uma equipe grande, né? Porque todo mundo, como eu disse, é ultra personalizado, é ultra especialista, né? Então, quem vai fazer prótese é especialista em prótese, quem vai fazer lente é especialista em lente, quem vai fazer harmonização é a doutora Rafaela. Eu falei, cara, eu não quero nem falar de harmonização, porque eu acho que a harmonização também é algo muito particular. Tem que ter muita confiança. A gente vai numa pessoa pra sempre. Das poucas coisas que as pessoas ainda são fiéis na vida, é o harmonizador, né? E é isso que eu quero trazer, né? Eu quero virar o dentista, eu quero virar a clínica da saúde de toda a família aqui de Itapajipe.
4: E teremos também a parte da sedação, né? Que eu sou especialista em sedação. Então, assim, foi uma das coisas que eu iniciei, porque eu tenho medo, pra falar a verdade. E na hora que eu escuto alguém falar que tem medo, eu falo, pronto, acabou. Então, assim, a sedação vai vir muito forte também. Para esses pacientes que têm esse medo, porque são muitos.
3: Gente, eu vou até depois pedir para colocar esse depoimento na página da Alamart aqui de Itapajipe. A Rafaela atendeu uma paciente nossa e a gente conseguiu. A paciente tinha o dinheiro, e assim, dinheiro de fazer o tratamento completo, à vista. Não era um problema para a vida dela o dinheiro. Ela usava dentadura, uma dentadura que machucava, que incomodava há anos, e ela morria de medo. A irmã foi lá e fez o tratamento comigo desse modo. Fez hoje. Finalizou no outro dia. E ela falou assim, Carla, se eu vier e fazer a cirurgia em um dia, eu não volto pra fazer a parte de baixo, eu vou ficar com muito medo. Aí eu peguei e falei assim, olha, é o seguinte, então vamos fazer sedada. E aí a gente fez com a sedação, a gente conseguiu tirar os dentinhos, fazer a cirurgia em cima e embaixo, e ela saiu feliz, sorrindo, sem trauma nenhum. Foi incrível, né?
4: E assim, a sedação, ela ajuda muito até no pós-operatório, né? Porque não teve edema, o sangramento, a cirurgia foi perfeita, super tranquila. A paciente ficou ali toda tranquila.
3: Pra quem não sabe o que é sedação, gente, é uma... É um nível mais alto de anestesia, né? Uhum. Não é uma anestesia sedado ali com o médico, como do médico, mas é um nível de sedação um pouquinho mais elevado do que só a anestesia local.
0: Você chega a ficar...
3: A gente põe um gás em...
4: É um gás, eu uso um gás. É a sedação consciente.
0: Se estivesse dormindo, a pessoa
3: Você nem dorme.
4: Não dorme.
0: Não dorme.
4: Fica
0: não
4: você
0: dorme.
4: Fica consciente o tempo inteiro,
3: só que você não
4: fica
3: sente.
4: Tranquilo ali.
3: Gente, vou contar um segredo pra vocês.
0: Perde o medo do dentista, daquele barulhinho clássico.
3: Então, não, é porque, na verdade, o barulho a gente tem medo, porque faz doer, né? Aí, quando não faz doer, a gente não tem mais medo do barulho.
4: E ele gera uma analgesia, assim, que a pessoa não tem a dor também. Então, já ajuda muito na hora da picada.
3: Na ansiedade também, né?
4: Da anestesia, em criança, é incrível. Eu filmo... Quem me acompanha aí no Instagram, eu filmo muito na hora da anestesia em criança. Na hora que tá só com gás, por quê? Eles não sentem. Da analgesia.
0: É inexplicável o medo, né? Tem gente que tem medo de barato.
3: É explicável, porque o gás faz um efeito, né? Mas, gente, eu faço com gás botox, porque assim, né, gente? 40 aninhos, vai muitas agulhadinhas nesse roxinho aqui que vos fala, tá? Ele é bem trabalhado. E aí eu faço com sedação, porque eu não gosto de picada, né? Quem gosta? Eu acho que ninguém fala, aí eu gosto.
0: Tem pavor de agulha.
3: E aí eu faço botox, inclusive pra quem às vezes não faz botox, porque botox ainda é uma agulhinha mais fina, mas tem procedimentos em harmonização que igual coloca uma cânula, assim, você acha que é fácil. Você nunca fez, né, Márcio? Mas você acha que é fácil ser bonita? Não é fácil, não. Então,
0: ainda não.
3: Eu acho incrível sedação pra Hoff. Eu acho um máximo. Eu como paciente falando, né? Nem como dentista, porque eu não faço nem sedação nem Hoff, mas eu acho um máximo.
0: Bom, então, primeiros dias de agosto aí, Itapajipe vai ganhar então a Lamart Odontologia. Aqui na Ita News FM, toda quarta-feira, a gente vai ter a presença de profissionais da Lamart Odontologia falando sobre as suas especialidades, os seus tratamentos, os cuidados com a saúde bucal. E não só na questão da saúde, também da estética, né, sorriso bonito, do rosto bem harmonizado, tudo isso com bastante detalhes aí no decorrer, né, das semanas. A Lamarte vai trazer esse quadro aqui no Jornal da Ita News toda quarta-feira. Vamos deixar o microfone à disposição aí para alguma informação adicional.
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4: Será? Então vamos.
3: Bate do martelo semana que vem.
0: Apertou, e, ó, gente, aí, bacana.
3: Sigam a gente aí nas redes sociais. Carla Chagas Faria.
4: Rafaela Moraes Perim.
3: Doutora Rafaela Moraes Perim. A Lamarte Odontologia Itapajipe. A gente tem uma para cada clínica. Então, Lamarte Odontologia Itapajipe, tá? Lembrando, gente, eu podia já falar uma coisinha aqui. Estamos contratando recepcionista. A gente já contratou toda a equipe. E aí, essa recepcionista de última hora teve um problema de saúde e a gente está contratando. Vou estar fazendo esse processo.
0: Onde é o contato aí?
3: Entra na minha página, Carla Chagas Faria, no Instagram, tá? E lá tá um descritivo de função, tá lá. E aí tem um e-mail, tá? O e-mail é ADM, Lamarte Odontologia, tá?
0: Tudo pelo Instagram.
3: Isso. Uhum. Entra lá.
0: Não tem que levar em
3: nenhum lugar. Não. Entra lá, manda um e-mail pra gente. Eu tô fazendo esse processo, tá? A gente tá bem acelerado. Final de semana eu vou estar aqui já fazendo a entrevista, porque a gente vai levar essa galera pra fazer treinamento nas nossas unidades. Então é uma oportunidade super legal pra quem quer trabalhar, pra quem é comunicativa. Vai ser nossa recepcionista. E modéstia à parte também, trabalhar na Lamarte é uma experiência à parte, que a gente investe muito em colaborador.
0: E aí, quem não conseguir encontrar, se precisar do link, pode pedir aqui no Zap da Ita News que a gente manda.
3: Isso, eu vou deixar o e-mail aqui com você. Fechou. Obrigada, viu, gente?
0: Valeu,
3: doutora. E sempre que possível, eu vou vir aqui dar um pitaco nas entrevistas.
0: Aguardamos. Bom dia, doutora Carla.
3: Bom dia.
0: Bom dia, doutora Rafaela.
4: Bom dia.
0: 11 horas e 28 minutos. 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
0: 11:38 agora. 11:38. Mandar um alusão aqui pro Joaquim, pra minha mãe Lia. Estão lá em São Félix do Araguaia. Estão ligados aí pelo aplicativo ouvindo a Eita News FM. Um abração aí pra vocês.
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0: 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Ontem nós estivemos em Frutal, no primeiro Fórum de Lideranças do Baixo Vale do Rio Grande, e conversamos com as autoridades, lideranças itapajipenses que participaram do evento. Vamos à reportagem.
4: Foi realizado na cidade de Frutal, aqui no anfiteatro da UENG, o primeiro Fórum de Desenvolvimento Turístico, organizado pelo SEBRAE em parceria com 11 municípios da região aqui do Baixo Vale do Rio Grande. Itapajipe está entre esses 11 municípios que participaram do evento, e a gente vai conversar com as lideranças, empreendedores e autoridades que estão presentes aqui no evento, que estiveram participando, para falar sobre a importância deste fórum para o desenvolvimento turístico da nossa região. Itapajipe está inserida nesse cenário aí e participando efetivamente desde os primeiros encontros do território?
5: Mas estamos sim, juntamente com 11 municípios, Itapajipe mais 10 municípios. Essa plataforma proposta desde o início, em parceria com o SEBRAE, é o que faltava para os nossos municípios. A gente trabalhar em forma integrada mesmo, unido, em conjunto, com planejamento. A gente sempre quer trazer para o nosso município, que é o melhor ponto turístico, tem o melhor desenvolvimento econômico. Porém, a gente sabe que essa união, essa parceria e o que foi proposto aqui hoje, durante todos os nove encontros que nós tivemos, realmente vai fazer uma diferença muito grande. Um trabalho planejado, coordenado, através do SEBRAE, que vai fazer uma diferença no desenvolvimento econômico e turístico muito grande da nossa cidade, da nossa região.
4: As ações foram citadas ali, como o Campeonato de Pesca, Itapajipe já tem programação?
5: Temos programação já. Essa rota desses campeonatos de pesca em todos os municípios integrantes desses 11 municípios do consórcio hoje integrantes, com certeza vai ser muito importante no turismo. Nós temos aproximadamente 1.000 imóveis hoje Beira Rio, são 6 loteamentos, e a gente trabalhar de maneira organizada, planejada, desde a educação turística nas escolas, a profissionalização dos pescadores, essa conscientização do meio ambiente, vai fazer uma diferença muito grande no turismo e também no desenvolvimento econômico de Itapajipe da nossa região, Márcio.
4: O objetivo desse evento aqui é formular um documento para que seja seguido aí e fomente esse desenvolvimento.
5: Isso, é muito importante que continue esse trabalho. A gente sabe que é um trabalho a longo prazo, foi plantada uma semente importante aqui, que é necessário continuar esse trabalho, essa parceria com os 11 municípios, com o SEBRAE, com as instituições, com as empresas, para a gente poder trabalhar de forma integrada mesmo e levar as melhores ideias para todos os municípios, né? Através de um consórcio com nossos municípios, para a gente poder estimular, incentivar e investir cada vez mais no turismo na nossa região.
4: Sicoobi tem muito interesse aí nesse desenvolvimento da nossa região, especialmente no campo turístico?
0: Antônio Leonel.
3: Sicoobi sempre foi parceiro, né? A gente, desde o começo aí, há 8 meses atrás, lá no Náutico, quando iniciou essa primeira etapa, né? O Sicoobi está presente, nós temos a Nilma que nos representa, o Sicoobi faz parte da comissão. E a gente vê que isso aí é muito importante para toda a nossa região aqui do Baixo Vale, tanto municípios mineiros como paulistas, né? Que estão, como bem foi falado aí, que o Rio divide o município, mas une todos os povos aqui da região, né? Então, eu acho que é muito importante para o Sicoobi, para o município de Itapajipe, para toda a região daqui do Baixo Vale, né? E está no começo, eu acho que nós não podemos é parar. A primeira etapa foi lançada aí, a semente foi plantada, isso aí desenvolve muito o turismo na nossa região, né? Que tem que desenvolver bastante. Eu acho que nós não podemos parar agora, né? Devemos unir todo mundo e dar as mãos e continuar esse grande evento que foi iniciado aí. Quero parabenizar a todas as cidades aí que são parceiras, né? A todos os organizadores aí desse evento, né? E isso é muito bom. Você vê que a participação aqui de 11 municípios, tem mais de 500 pessoas aqui presentes hoje, né? O pessoal de Itapajipe também está aqui, tem bastante gente aqui, né? Isso é muito importante. A gente parabeniza a todos os organizadores e que não deixe acabar. Não deixe parar esse evento. Né?
4: O Sicoobi é parceiro.
3: Sim, o Sicoobi sempre foi parceiro e continuará parceiro, né? A Nilma está presente na comissão lá, né? O Sicoobi é parceiro desse grande evento.
4: Qual a impressão que você leva desse encontro?
6: Realmente é motivo de muita alegria poder estar aqui participando. A impressão é de união, né, Márcio? Essa coisa do Baixo Vale, toda cidade a gente vê prosperar, né? E uns ajudando os outros, e essa coletividade é que faz a diferença. Então hoje a gente sabe que para nós sobreviver, para a gente estar evoluindo mais, é com união. Então, em nome da Câmara Municipal, eu estou aqui hoje, e tem mais alguns colegas meus, que eu não sei os quais que estão aqui, mas eu agradeço demais poder ter participado aqui, fico muito feliz, em nome da nossa administração municipal e todo o nosso município, quero deixar aqui a minha gratidão de poder estar hoje representando nossa cidade.
4: E projetos como este, você apoia dentro do Legislativo?
7: Sim, é de suma importância, né? Esse fórum vem para terminar o ciclo, né, de ações entre todos os municípios do Baixo Rio Grande, né? E foi muito bom participar. A Câmara, sim, apoia todo e qualquer empreendedorismo, de termos espaços naturais nas nossas regiões que podem ser fomentados pelo ecoturismo.
4: Isso vai contribuir para o desenvolvimento da região, especialmente Itapajipe?
7: Com toda certeza. Em Itapajipe podemos notar que temos uma beira-rio, né? Nós temos uma margem de rio grande muito extensa, pouco usada. Na minha visão, é pouco usada. Porém, pode ser fomentada com lugares e locais para o lazer e cultura, que pode estar fomentando o nosso município, assim como todos os outros municípios da região.
4: É o tipo de projeto que o senhor apoia, acompanha, incentiva aqui para a região?
8: Eu conheci outras iniciativas como essa, lideradas pelo SEBRAE, e hoje vim aqui, fiz questão de estar nesse fechamento, que não é um ponto final, é um ponto de partida para algo muito maior, uma agenda coletiva que integra os municípios da região do Baixo Rio Grande, as Minas e São Paulo unidos, e com uma consciência muito clara de que o Rio Grande, como foi dito aqui, não é algo que nos divide, é algo que nos une. E os limites dos municípios não podem ser barreiras que nos impedem de cooperar, de caminhar juntos. Alguns eixos foram definidos, prioritários, a infraestrutura, o turismo, o ambiente de negócio, um diagnóstico feito por essas lideranças políticas e comunitárias da região, e agora a gente avança. Acho que agora é uma nova fase para a região, em especial para a economia regional, que após esse amplo estudo, começa agora a focar seus esforços naquilo que verdadeiramente pode trazer resultado rápido e duradouro para toda a região.
4: Para o desenvolvimento de Itapajipe e toda a região e a ligação com o agronegócio.
9: É um prazer ter participado, mas convido o prefeito Ricardo. E como você disse, Itapajipe participando juntamente com outros 10 municípios, eu acho que fortalece essa questão, né, do desenvolvimento econômico, geração de emprego e renda, não só para Itapajipe, mas como foi dito lá, quando a região se fortalece, uma cidade não cresce sozinha, ela precisa das cidades ao entorno para crescer junto com ela e fazer essas ligações. Então saímos daqui não só com teorias, vamos sair daqui com coisas palpáveis, coisas tangíveis para aplicar no nosso dia a dia e criar condições para tanto o setor de turismo, setor de agronegócio, principalmente coisas voltadas à aquicultura, né, à pesca, que nós temos um potencial enorme por conta do Rio Grande e por conta de que isso, em torno disso, atrai, né, um turismo forte, um agronegócio forte, ele atrai, ele desenvolve todos os setores que também participam dessa cadeia, né? Então eu saí daqui hoje muito animado, com muitas ideias e principalmente entusiasmado com a participação efetiva de todos os municípios que estão envolvidos, né?
10: A impressão é das melhores. E tudo que foi dito aqui nesse encontro é uma coisa que a gente precisa superar as vaidades. O empresário precisa disso, a região precisa disso. A nossa região, essa região da abrangência que foi trabalhado nesse encontro, é uma região muito rica, que nós temos aí um potencial enorme, muito grande. Se a gente tiver um bom desenvolvimento, uma boa administração nesse sentido aí, na junção de esforços, todas as empresas, entidades públicas, a gente tem aí um potencial muito grande, mas muito grande mesmo, né, toda essa região. Nós temos aí um certo benefício que a natureza nos deu, que é o Rio Grande aí, que tem aí um potencial enorme para a gente trabalhar em cima desses benefícios aí.
4: Um movimento como esse incentiva você que já é investidor, né, já é empreendedor, mas incentiva ainda mais a acreditar no desenvolvimento e crescimento da região, turístico e econômico?
10: Com toda certeza, Márcio. Veja bem, se a região, em bloco, ela se desenvolver, todos nós vamos desenvolver juntos. As nossas empresas vão ter mais sucesso, novas empresas serão atraídas nesse boom de desenvolvimento. Isso é importante para todos.
4: Participou também aqui do Fórum de Desenvolvimento. Qual a impressão que leva de um encontro desta magnitude?
11: Bom dia, Márcio. Bom dia, ouvintes da Itanews FM. A gente fica feliz de ter sido convidado aí, através do pessoal do Sicoob. Esse evento, a gente sonhou com esse evento aí, dessa integração entre os municípios, há muitos anos. A gente tentou fundar uma associação de turismo dos municípios do Baixo Vale do Rio Grande, e isso, esse sonho está se tornando realidade hoje. A gente parabeniza os organizadores e idealizadores, foi um evento muito importante e a gente acredita que isso tem a contribuir para que o turismo da nossa região saia fortalecido.
4: Conta para nós como foi essa participação, a importância desses eventos que vão fomentar o desenvolvimento turístico da nossa região.
12: Olá, Márcio, obrigada pela sua presença, todos que estiveram aqui da nossa cidade de Itapajipe, né, através do convite do nosso prefeito Ricardo Garcia, né, e o Sicoob Itapajipe. Então é de suma importância, né, trazer para o nosso município e através do Sebrae São Paulo e Sebrae Minas, tivemos a oportunidade de fazer todo esse estudo desde julho do ano passado, para verificar todas as potencialidades, todas as riquezas que a gente tem na nossa região, mas principalmente estreitar os laços, né, diante dessas riquezas, para pensar num futuro melhor para toda a nossa região, envolvendo aí o ambiente de negócios, as inovações, principalmente a sustentabilidade também, porque o norteador de todo esse estudo, de todo esse trabalho, foi o nosso Rio Grande. Então, através do programa Territórios Empreendedores, Sebrae Minas e Sebrae São Paulo, esses 11 municípios contemplados vão poder proporcionar um futuro melhor para as nossas regiões aqui e para as nossas crianças, Márcio, com toda certeza.
4: Essa também é uma das funções, dos princípios aí que regem o cooperativismo, o Sicoobi. Tá junto, é parceiro?
12: Sim, sim, com toda certeza. O Sicoobi tem uma responsabilidade muito grande com o interesse pela nossa comunidade. A gente sabe muito bem que se a gente fomentar a riqueza, trazer novos negócios, isso vai proporcionar à nossa cooperativa melhores negócios e mais resultados também, com toda certeza.
4: Palavras... Foi realizado na cidade de Frutal.
0: A Nilma, que é a diretora do Sicoobi Itapajipe, falando aí com a nossa reportagem, também o Anderson Franco, o empresário Semi Queiroz, os vereadores Divino e Rafael, o prefeito Ricardo Garcia, e também participou, né, conosco aí desta reportagem que fizemos ontem na cidade de Frutal, falando sobre o primeiro fórum de lideranças do Baixo Vale do Rio Grande. Na segunda-feira, nós estivemos lá no Parque de Exposições, onde o Sicredi promoveu um evento do Plano Safra, e conversamos lá com o gerente Elmes e a equipe do Sicredi Ibiraiaras RSMG, agência de Itapajipe, que divulgou o Plano Safra para produtores rurais itapajipenses no Parque de Exposições Homero Santos, na segunda-feira à noite, aqui em Itapajipe. Vamos à reportagem.
4: O lançamento do Plano Safra por parte do Sicredi Ibiraiaras RSMG. Nós temos aqui a presença do Elmes, que é o gerente do Sicredi, e toda a equipe apresentando para a nossa comunidade as formas, as vantagens, os tipos de financiamentos oferecidos pelo Plano Safra e as taxas super atrativas. E quem vai falar com a gente agora é o Elmes, o gerente do Sicredi Ibiraiaras RSMG, da agência aqui de Itapajipe. Elmes, conta para nós quais são as principais vantagens que o Plano Safra desse ano está trazendo.
13: Olha, Márcio, são diversas opções que a gente tem para poder oferecer para o associado. Tanto do Pronaf quanto do Pronamp, demais produtores, a gente tem um leque de opções e oportunidades para poder atender esse público.
4: E tem muita facilidade aí para que o produtor possa acessar esse crédito?
13: Marcinho, igual a gente mostrou aqui na nossa apresentação, o associado nos procura, a gente atualiza o cadastro, vê qual é a demanda dele e a gente tem a linha adequada para atender aquele associado. Sem burocracia, sem morosidade, então assim, um crédito muito rápido.
4: A gente observou que também que as taxas estão diferenciadas e pode atender desde o pequeno, médio até o grande produtor.
13: Isso, como a gente mostrou aqui, a gente atende o pequeno, que é o pronafiano, né, o médio, o pronaf, o grande, que é demais. Então, assim, a gente tem um leque de opções, igual eu falei, e as taxas também diferenciadas. Houve uma mudança nas taxas, referente a 25, 26, para esse Plano Safra 26, 27. Então, houve uma redução das taxas e a gente pode adequar aquilo de acordo com o associado que venha necessitar.
4: Bom, durante a apresentação, vocês destacaram bastante a questão da orientação que a equipe do Sicredi disponibiliza. O que você orienta aí para quem está nos assistindo, para quem está nos ouvindo pela Ita News FM, para os procedimentos para acessar o Plano Safra?
13: Olha, eu convido o nosso associado, também o não associado também, vem fazer uma visita à nossa agência. Lá tem toda uma equipe, um time preparado para poder atender ele, vai dar todas as orientações necessárias para poder dar um bom atendimento.
4: Qual que é a avaliação que você faz do evento realizado aqui nessa noite?
13: Olha, Márcio, esse é o nosso terceiro evento que a gente faz de Plano Safra, né? Desde 24 a gente está fazendo. Então, assim, muito positivo. E agradecer aos nossos associados aqui que compareceram nessa noite de segunda-feira. Então, agradecer a todos. O resultado muito positivo, né? Superou as expectativas de estar aqui nesse dia para poder passar as orientações e informações a todos.

0: de Itapajipe. Também uma perspectiva de clima, né? Então, para os nossos produtores estarem mais bem informados para a safra 26-27, além, é claro, das mudanças, das alterações do novo Plano Safra, o Plano Safra 26-27, que foi divulgado pelo governo federal no dia 1º de julho. Tá? Então, a gente trouxe ali todas as alterações de prazo, de taxa, limites para crédito rural nessa safra 26-27.
1: Bom, Márcio, esse evento, né, a gente tem como objetivo principal trazer as informações aí da atualidade dos lançamentos para 2026-2027. Bom, a nossa expectativa era bem legal, né, de trazer aí o pessoal que está situado no agro para estar tomando conhecimento das novidades aí, das parcerias que podem ser firmadas com o Sicredi Birayaras RSMG.
2: Meu nome é Paula, eu sou assistente de atendimento do Sicredi Birayaras. Hoje nós tivemos o jantar de lançamento, né, do Plano Safra 26-27. Hoje a gente divulgou, né, como que foi o Plano Safra 25-26, os valores que foram disponibilizados, a quantidade de recursos. E agora, como disponibilizou o novo Plano Safra, né, a gente já divulgou as novas taxas do governo, todas as linhas que serão financiadas, né? Teve uma redução da taxa de juros, aumento de prazo. Então, para quem não conhece, para quem tem interesse, venha para o Sicredi que a gente apresenta certinho para vocês.
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4: Portanto, aí as entrevistas do lançamento do Plano Safra, apresentação do Plano Safra por parte do Sicredi Birayaras RSMG. O Elmes falando, né, o Leonardo e a equipe também, a Bruna, conversou com a gente, o Ney, a Paula, trazendo detalhes aí do Plano Safra que foi apresentado para produtores rurais itapajipenses na segunda-feira à noite, lá no Parque de Exposições de Itapajipe. 12:02.
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4: Pastor Daniel já chegou por aqui, vai apresentar o Boas Novas. Já. Só o destaque do esporte, falar da Copa do Mundo.
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4: A Espanha dominou a seleção francesa. O Mbappé ficou meio apagadão. Os espanhóis venceram por 2-0 a França e aguardam agora o adversário da final: Inglaterra ou Argentina? Quem vai para a final da Copa do Mundo 2026 disputar com a Espanha o título? Jogo da Inglaterra e Argentina é hoje às 4 horas da tarde, hora de Brasília. Qual é a sua torcida? Quem vai para a final com a Espanha para jogar no próximo domingo às 4 horas da tarde, para a gente conhecer o campeão da Copa do Mundo de 2026? São todos aqui já tem título, né? Espanha e Inglaterra tem um, e a França já estava com 3, né? Buscava o tetra. A Argentina também já tem 3, né? Já tem 4. Tá querendo ser penta. Gente do céu, vai acabar podando o Brasil desse jeito aí. Vamos ver como é que vai ser a arbitragem hoje também, porque nos últimos jogos da Argentina foi passando aí sempre com aquele ponto de interrogação. Vamos ver contra a Inglaterra hoje como é que vai se comportar aí a arbitragem, se vai ter todo aquele preciosismo nos lances. Hoje, 4 da tarde, sai o adversário da Espanha para disputar o título da Copa do Mundo no próximo domingo. Amanhã a gente volta às 11 ou a qualquer momento em edição extraordinária. Grande abraço, amigo ouvinte! Até amanhã, se Deus quiser!
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Muito boa tarde, querido ouvinte. Estamos chegando com o programa Boas Novas nesta tarde de quarta-feira, para a honra e glória do nome do Senhor Jesus. Você que estava aí na audiência do Jornal Itanews com Márcio Garcia e a Cláudia Rezende, muito obrigado por continuar com seu rádio ligado. Você que está chegando agora para ouvir o programa Boas Novas, a nossa gratidão a Deus por sua vida e desejamos você que tenha uma tarde abençoada por Deus, que você tenha esse tempo de comunhão, de adoração ao nosso Deus, que você possa encontrar refrigério na graça soberana do Senhor. A Igreja Presbiteriana tem o último objetivo e único e verdadeiro, que é levar até você a mensagem do nosso Deus, a mensagem do Senhor, a mensagem maravilhosa. E nós vamos ouvir a primeira canção do programa de hoje, Maravilhosa Graça.

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4: Muito bem, já são 12 horas 19 minutos. O programa Boas Novas. Quem está na audiência, a nossa irmã Juscelena, e quer ouvir de Gênesis a Apocalipse, e oferecendo para todos os ouvintes. Vamos ouvir essa linda canção.

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1: Boa tarde, Pastor Daniel. Radita News 90.3. Quem está falando é Leonel. Eu queria ouvir o Louvores Cuida de Mim. Só que eu não sei o nome da cantora, porque vários artistas, louvores estão fazendo muito sucesso. Eu queria saber o verdadeiro cantor. Porque eu canto na igreja e queria oferecer esses louvores para todos das igrejas evangélicas, para vocês, do rádio, para todos os ouvintes que estão ouvindo o programa evangélico. Programa evangélico devia ser mais ou menos 2 horas, uma hora quase não dá para a gente ouvir aquele, louvores, também as orações que o Senhor faz, que é muito bem-vinda, em nome de Jesus, e que tenha uma boa tarde, em nome de Jesus.
2: Muito bem, muito obrigado, Elda Leonel, pela participação do programa Boas Novas. E vamos ouvir essa linda canção, Deus Cuida de Mim. Quem são os compositores desta linda canção? É Kleber Lucas e Eli Soares. São os dois compositores desta linda canção, que fala do cuidado maravilhoso do nosso Senhor e Salvador Jesus Cristo. E nós vamos ouvir essa linda canção com Eli Soares, Deus Cuida de Mim, e vai aí para a Elda Leonel e para todos os ouvintes, e que Deus tenha uma tarde abençoada para você.

0: que essa música merece um aplauso mais forte, vai. Glória a Deus, glória a Deus.
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2: Quem está na audiência é a Carmen e quer ouvir a próxima canção, Aquieta Minha Alma. E oferecendo para todos os ouvintes que Deus possa estar abençoando a sua vida poderosamente, cuidando de você. E ela está oferecendo para o Antônio, que está em plena recuperação de saúde, que Deus possa abençoá-lo, que está acamado esses dias, juntamente com sua esposa, que Deus possa abençoar e fortalecer. Vamos ouvir essa linda canção, Aquieta Minha Alma.

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4: Quero convidar você à leitura da palavra de Deus. Josué capítulo 3. De madrugada, Josué e todos os israelitas partiram de Sitim e foram até o Jordão. Então o povo atravessou em frente a Jericó. Os sacerdotes que carregavam a arca da aliança do Senhor pararam firmes em terra seca no meio do Jordão, enquanto todo Israel atravessava seco, até que todo o povo atravessou o Jordão. Essa foi a decisão que Israel precisou tomar à margem do Jordão. Passaram-se 40 anos de peregrinação no deserto, por causa da incredulidade, uma distância que poderia ter sido percorrida poucos dias, se estendeu uma geração inteira. E antes disso, 400 anos de escravidão no Egito. Agora, finalmente chegava a hora de tomar posse daquilo que fora prometido. Também nós estamos numa marcha, numa caminhada, numa disputa de caráter espiritual, com um alvo bem estabelecido, a conquista que Deus tem para a nossa vida. E como todo atleta sabe, é justamente no detalhe que a vitória decide. Não porque o detalhe seja pequeno, mas porque quando negligenciado, custa a corrida inteira. Um desses detalhes que parecia dispensável aos olhos apressados, parece logo no início do nosso texto. Uma distância exata de 2.000 côvados entre o povo e a arca. E veremos esse detalhe que guarda uma verdade essencial para a nossa própria caminhada: a presença do Senhor. A Arca da Aliança. Levantou-se Josué de madrugada, ele e todo o povo partiram de Sitim e pousaram junto ao Jordão, antes de atravessá-lo. A fim de 3 dias, os oficiais percorreram o arraial com uma ordem precisa: quando virdes a Arca da Aliança do Senhor vosso Deus, partirei vós do vosso lugar e seguireis. Haja distância de cerca de 2.000 côvados entre vós e ela. Não vos achegueis à arca, para que conheçais o caminho pelo qual haveis de ir, visto que por tal caminho nunca passastes antes. Aqui está um detalhe que anunciamos na introdução. A distância não era um capricho cerimonial, mas a garantia de que todo o povo, e não apenas os que estivessem mais próximos, pudesse chegar onde Deus estava conduzindo. O detalhe existia para que ninguém se perdesse do caminho. A presença no coração do cristão. Aquela distância, porém, era apenas visual, nunca espiritual. Aqui está uma vantagem que temos sobre Israel. Nós não precisamos localizar a presença de Deus a 2.000 côvados adiante, porque não é preciso buscá-lo em imagens, em estátuas, em ritos. Ele está dentro de nós. Essa é a presença real, o motivo da nossa alegria, do nosso consolo, do nosso conforto. Talvez você tenha diante de si, nesta própria semana, algo a saber, a ser decisivo para a sua vida. Não pense que vai sozinho, por conta do risco e prova, podendo dispensar a direção e a orientação do Senhor. Você não dispõe de uma arca com seus objetos sagrados, mas possui algo maior, o Espírito Santo, habitando no seu coração. Essa companhia direta será decisiva na conquista para a qual você está dirigindo. Eis que a Arca da Aliança do Senhor de toda a terra passará o Jordão diante de vós. Eles iam atravessar o Jordão. O Jordão, muitas águas, e Deus o partiu no meio, o povo passou em terra seca. Deus abriu o Jordão e fez do Jordão um caminho para o povo passar por ali. Você não pode ver o caminho todo, mas nunca caminha sozinho. Para eles, passar o Jordão era impossível, mas Deus tornou possível dividir as águas e passar por ali. O caminho que você está para enfrentar pode ser impossível para você, mas com Deus tudo pode tornar possível e você pode vencer. Santificação para o Senhor. Disse Josué ao povo: santificai-vos. Um chamado imprescindível para uma vida vitoriosa em Cristo. Desde a queda, o pecado moldou a mente, as atitudes humanas, como um novo DNA espiritual. A obra redentora de Cristo veio purgar-nos desse pecado e abrir-nos para uma nova oportunidade. A cruz não está ali de enfeite, mas a lembrança gravada no coração. O mesmo Deus que se entregou na pessoa do Filho para morrer em nosso lugar enviou também o Espírito Santo, a que habita em nós, não apenas para marcar a presença, mas para operar uma realidade transformadora. A santificação. Santifique-se, pois amanhã o Senhor vai realizar grandes prodígios entre vós. A essência da santificação para Israel é que precisava reconhecer, naquele momento, que não pertencia mais a si mesmo, mas ao Senhor. É a mesma verdade que sustenta a nossa santificação. Fomos separados para Deus e o alvo da nossa vida deixou de ser os projetos pessoais para se tornar a sua glória. Pense numa planta que, mesmo enraizada no mesmo solo, vira instintivamente as folhas na direção do sol ao longo do dia. Ela não se desloca, mas toda a sua orientação muda. Isso é a santificação que faz conosco. Não nos tira do lugar onde vivemos, família, profissão, mas traz para nós a orientação de cada parte da vida, Deus orientando o nosso viver para a honra e glória do nome dele.

0: Portanto, meu querido ouvinte, Deus nos reorienta cada parte dessa vida na direção de Deus. Sem essa reorientação, cantar louvores, pregar o evangelho, contribuir, estudar ou construir família, perdem o sentido. Com ela, cada detalhe, cada momento da nossa vida passa a ser sem sentido, porque o nosso Deus, ele vem fazendo que cada coisa do dia a dia passa para apontar a glória de Deus. Não pensemos mais como pensávamos antes de Cristo. Nosso pensamento é moldado pela palavra e não pelos costumes do século. Não conquistaremos a luz dos valores presente século, mas a luz do próprio reino que Jesus veio inaugurar. Santificação não nos tira do lugar, reorienta para onde estamos olhando. Olhando para Deus. Eles não estavam olhando agora para o Jordão, eles estavam olhando para Deus. Eles estavam, quando olhava para Deus, atravessando o Jordão. Josué anuncia: amanhã o Senhor fará maravilhas no meio de vós. Quantos amanhãs Israel já havia enfrentado? Ao sair do Egito, esperava chegar à terra prometida em poucas semanas. Passaram 40 anos. Mas agora o amanhã se tornava concreto, um dia em que o Senhor demonstraria diante de toda a nação que Deus estava no controle, que Deus estava direcionando. O amanhã tornava concreto um dia que o Senhor demonstraria diante de toda a nação que Josué era de fato o sucessor de Moisés. E saíram do Egito com uma porta, e entraria na terra prometida por outra, igualmente espetacular. No instante que os sacerdotes pisaram nas águas do Jordão, carregando a arca, as águas se partiram. As que desciam ficaram retidas rio acima. Israel atravessou em terra seca. A cena ecoa deliberadamente o mar vermelho. Ali Moisés levantou os braços e as águas se fenderam diante dos inimigos que perseguiam o povo. Aqui, 40 anos depois, Josué conduz o mesmo povo, não para escapar de um exército, mas para tomar posse de uma promessa. Se o Mar Vermelho confirmou a liderança de Moisés na saída do Jordão, confirma a liderança de Josué na entrada, o mesmo Deus agindo de forma semelhante em dois momentos decisivos da mesma jornada. Você não precisa esperar um fenômeno como este para adentrar os projetos que o Senhor tem para você nesta semana, meu querido ouvinte. Na cruz, o Senhor Jesus já estabeleceu o divisor definitivo. Entre antes e o depois, as maravilhas do Senhor já estão asseguradas para nós, ainda que se manifestem, na maior parte das vezes, sem espetáculo visível de um rio que se abre. Conheço famílias que, diante de uma decisão que parecia impossível, um diagnóstico grave, uma dívida que parecia intransponível, viram Deus abrir um caminho onde humanamente não havia saída nenhuma. Uma vida vitoriosa não vive à espera do espetáculo, mas reconhece no detalhe e no conjunto que já é fruto das maravilhas do Senhor. Onde estaríamos se não fosse a obra de Deus, que operou na minha vida e na sua vida para que estivéssemos aqui nesta hora? As águas do Mar Vermelho ou do Jordão continuam se abrindo diante dos nossos olhos. Se o mar não se abrir, o Senhor nos fará andar por sobre as águas. Amanhã é a sua bondade para conosco. As maravilhas do Senhor raramente vêm com o barulho do rio se abrindo. Nunca deixe de vir. Uma conquista não podemos parar no meio do caminho. Uma vida vitoriosa carece da presença do Senhor, não localizada a 2000 côvados de distância, mas habitando no nosso próprio coração. Uma vida vitoriosa precisa de santificação para o Senhor, orientando cada aspecto comum da nossa existência para a sua glória. Uma vida vitoriosa não dispensa as maravilhas do Senhor, mas continua abrindo diante de nós, ainda nem sempre com barulho de um rio se partindo no meio, mas conosco vai moldar o nosso passo, passo a passo, e vai conduzir a nossa caminhada. Que possamos avançar firmes, confiando na sua presença, na santificação que Ele opera, nas maravilhas que Ele nos apresenta dia após dia. O povo partiu para vencer. E nós podemos ver, diante de tantas lutas, foi um povo que chegou vitorioso. Que assim possa ser a sua vida, meu querido ouvinte.
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0: Meu querido ouvinte, queremos fazer um convite especial para você. Amanhã, quinta-feira, às 19h30, estudo bíblico. Domingo, 9h da manhã, escola bíblica dominical. E às 19h, culto em adoração ao nosso Deus. No próximo sábado, às 19h, teremos uma programação especial em nossa igreja, o Dia do Amigo. Estaremos celebrando a amizade. Dia 20 de julho, comemoramos o Dia do Amigo, e dia 18 de julho estaremos comemorando, então, em nossa igreja, o Dia do Amigo. Você que é amigo da Igreja Presbiteriana, será uma alegria receber em nossa igreja. Você é muito bem-vindo. É uma programação para agradecer a Deus por essa dádiva tão grande que é a amizade. E assim, meu querido ouvinte, contamos com a sua audiência ao programa Boas Novas, que vai ao ar de segunda a sexta-feira, de 12h às 13h, aqui na Rádio Itanews.
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0: Ó Deus, te louvamos, ó Pai, e agradecemos pelo teu cuidado, teu amor, tua bondade. Ó Deus, que nós possamos ver as tuas maravilhas sobre nós. Trabalhe nosso coração para experimentarmos essa dádiva preciosa na nossa vida. É que eu oro em nome de Jesus. Amém. Quem está na

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9: 1:13.
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2: É isso aí, Humberto Filho. Aqui, chegando a partir de agora pela Ita News FM, dando início a mais uma edição do Frequência Máxima, que começa a partir de agora, nesta tarde gostosa, nesta tarde maravilhosa de quarta-feira. Simbora, bora, vamos juntinhos até as quatro. Eu aqui e você aí do outro lado, acompanhando a nossa programação. Quero agradecer imensamente a cada um de vocês pelo carinho, por esta deliciosa audiência. Pra você, meu amigo, pra você, minha amiga, nos acompanhando, um grande abraço, muito obrigado sempre. E olha, desejo que a sua quarta-feira, sua tarde de quarta-feira seja abençoada, seja iluminada e guiada pelas mãos de Deus, tá bom? Vamos juntos então, a partir de agora, com muita alegria e alto astral, porque está começando o meu, o seu, o nosso
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2: E pra gente começar muito bem, a gente já começa mandando aquele forte abraço. Alô, Ademar Sapa.

Gessé, Rastreado, Tubarão, Neguinho, Juliano Zói. Aquele abraço, Dona Rosimar. Alô, Thalisson Carpinteiro. Pra todo o pessoal do Laticínio Entre Minas, alô Wesley, Paulo Tapeceiro, também na sintonia com a gente, alô Fubá, o Cássio do Espetinho, Macaquinho, Adriano, AD Júnior, Dilson, alô Jefinho e o Lucimar, pessoal das caçambas, João Paulo Codorna, também na sintonia, Fabiano da Panificadora Tempão, Nenzinho, Flamenguista, alô João, aquele abraço. Tudo no jeito, depois dos abraços, agora é hora do pontapé inicial aqui na programação do Frequência Máxima e a gente começa com grande sucesso pra você.

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0: tarde gostosa de quarta-feira. E o Frequência Máxima vem arrebentando só com musicaço pra vocês, pra embalar sua tarde gostosa com o Jota Quest. Além do horizonte, existe um lugar bacana. Ai, cê, vamos assim falar, hein? Matar a saudade é sempre muito bom. Dilcinho e Luísa Sonza, Não Vai Embora, Country Beat, Cartão Unlimited e ainda Gustavo Lima, Transa Pendente. Nós vamos fazer o seguinte, nós vamos dar uma pausa aqui pro nosso primeiro intervalo comercial dessa tarde de quarta-feira, mas daqui a pouquinho eu tô aqui de volta, tá bom?
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5: Beleza, beleza! Já de volta com mais um bloco do Frequência Máxima nessa tarde gostosa de quarta-feira. É muito bom ter você em sintonia comigo. Para você que está na sua casa, para você que está no seu trabalho, para você que está aí no seu veículo, no seu caminhão, no seu ônibus, no seu carro, às vezes até também na sua moto, né? Curtindo, ouvindo Frequência Máxima, nosso muito obrigado. E onde quer que você esteja, sinta-se abraçado, tá bom? Olha, quarta-feira o bicho tá pegando. Estamos chegando aqui com mais um bloco recheado de música boa pra poder embalar aí a sua tarde de quarta-feira. Pra você que tá naquele trampo, tá ralando, tá deixando o couro no serviço, não é fácil não, tá bom? Bora lá então, mas antes é hora de agradecer, antes é hora de mandar aquele abraço, diz aí, Tim Maia, aquele abraço. Aquele abraço pra dona Aparecida Lisboa, dona Adélia, meu amigo Gessner, as meninas do Smart, a Luana, Estela, Verônica.

Roberta, Josael, eletricista, seu Álvaro lá do Beleguim. Alô, Dinho, meu amigo Macaia, pras minhas amigas garis também. Dona Maria do Bolinha, Dona Neide Araújo, alô, Geusa, Kátia. Leozinha, seu João Vasconcelos lá da rua 24. Nenenzinho Chapa, pessoal da loja Badulac, o José Henrique e a Simone. Meu amigo Chatobinha e todo o pessoal da Automecânica JF. Aquele abraço. Bora, bora dar sequência na programação do Frequência. Então vem comigo, aumenta o som e vamos curtir agora o grande sucesso.

0: maior flashback de todos os tempos, você confere aqui no Frequência Máxima. Fergie, Big Girls Don't Cry. Tivemos ainda o Vitor Fernandes, Acaso, Bruno e Barreto, Os Cuiudo. E ainda a nossa eterna e saudosa Rainha da Sofrência, Marília Mendonça, Até Você Voltar. E nós vamos fazer o seguinte, nós vamos dar uma paradinha, porque eu volto daqui a pouquinho trazendo muita música boa pra vocês que estão curtindo o Frequência Máxima nessa tarde de hoje, beleza?
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0: Olha aí, já estamos de volta. Eu falei pra vocês que era jogo rápido, hein? É fácil de voo, não dá nem tempo de sair pra tomar aquela aguinha, aquele cafezinho gostoso. E é bom demais tomar um cafezinho de tarde, né? Pra dar aquela despertada, aquela alertada. Quarta-feira bacana, de muita música boa, aqui na programação do Frequência Máxima. E aqui a gente não perde tempo sem muito blá blá blá. A gente segue com a programação. Mas antes de tocar sucesso pra vocês, muitas músicas. Tem até flashback que marcou época, hein? Bom demais. Só aqui no Frequência você escuta os melhores flashbacks. Aqueles que marcaram época e aqueles que fazem você viajar pelo túnel do tempo. Antes, é hora de mandar aquele abraço. Aquele abraço pra Dona Odete, Marco Aurélio, Todinho, Wesley, Edstone Júnior, Bagão, Elindo Gesso, André da Chácara Lajeado, pro Fabinho da Churrasqueira, Antônio Américo, Endo da Deguste, pessoal da manutenção da Entre Minas, alô, Dona Orgelice, Mamão e o Martins, pra todos da Escola Gil Brasileiro, a vocês do Atlanta Seguros, pessoal da Prefeitura Municipal, a vocês da Clínica Medida Certa, Reginaldo, Misaque, o Elias Andretta, os profissionais da construção civil, donas de casa, diaristas, Lelê Pedreiro e o Valtinho. Aquele abraço pro Dino, Tuca, todo o pessoal do Douradinho, Dona Elídia. Meu amigo Bonvino, a todos vocês, aquele abraço. Agora é hora de abrir mais um bloco, porque você sabe que no Frequência a música não para. Então, meu amigo, minha amiga, aumente o som, põe no 12 e vem comigo.

0: Valeu, Pacheco. Obrigado.
1: Valeu, Pachecão.
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0: mais um flashback top demais pra você carimbar aqui na programação do Frequência Máxima. Martini e Top Girl. Tivemos ainda o Tribo da Periferia, Pianista da Rua 6, João Bosco e Gabriel com DJ Ari SL, Que Pancada. E ainda Pacheco com a dupla Jorge e Matheus, Marca Passo. É o Frequência Máxima fazendo a festa aqui no seu rádio nessa tarde de quarta-feira. Então nós vamos fazer o seguinte, nós vamos dar uma parada rápida pra gente poder faturar, mas daqui a pouquinho tem mais música aqui pra vocês.
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0: É o Frequência Máxima bombando no seu rádio, na programação aqui da Ita News, você sintonizando em 90,3. Um abraço aqui antes todo especial para todo o pessoal aí da zona rural curtindo e acompanhando a programação. Às vezes nós não falamos o nome, né, de algumas aqui regiões, que o pessoal encontra na rua para assim, olha, manda um alô para mim, tô lá na Fazenda Três Barras, tô lá no Córrego Fundo, tô lá nas Duas Pontes. Aí o pessoal manda um alô, o pessoal também lá do Ribeirão do Boi também, curtindo e acompanhando Frequência Máxima. Então, se você me encontrar aí pela rua, pode falar, Humbertão, manda aquele abraço pra mim, que pode ter certeza, vou colocar teu nome aqui na lista pra te mandar aquele forte abraço, com muita satisfação. Enquanto isso, a gente vai mandando aquele abraço pra todo o pessoal que tá aqui na minha listinha. Simbora, bora! Todo o pessoal da rede de lojas Marquinhos Supermercados, grande abraço. Meu amigo Burico da Bicicletaria, Josué lá da Marcenaria, Borracharia do Baguinho também na sintonia. Vocês da Nani Center, grande abraço. Meu amigo Edmar do Foto, Pé de Anjo, Jasner e o Guilherme. Pessoal lá na Fazenda da Lora, hein? Professor Sidelson, Fausto, Gabriel. Alôzão aqui também pra dona Marli, Laênio, Cadu. Alô, dona Diva, aquele abraço. AD Júnior, Cigano, Pereirinha, Minjinha e também o Brancão, grande abraço. Alô, Cleitinho Pintor. Pessoal do posto da 16 e minha amiga Marisa lá do Barto em Casa, também o Paulinho, Glaucimar, grande abraço pra vocês e obrigado pelo carinho. Abraços e mais abraços mandados. Agora é hora de música aqui no Frequência Máxima. O sucesso não para e a gente segue com mais um grande sucesso, abrindo mais um bloco pra você.

0: 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Boa tarde, 2h50. 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

um sucesso pra gente relembrar na voz inconfundível de Zé Ramalho, Garoto de Aluguel. Antes, o sucesso do Matheus Fernandes, Altas Loucurinhas, Guilherme e Santiago, Botequeiro Raiz, e ainda o sucesso dele, Eduardito Costa. Esse é o cara, hein? Imagina eu. Vamos fazer o seguinte. Imagina eu indo rapidinho pros comerciais, mas falando pra vocês que não vou demorar e que daqui a pouquinho eu tô aqui de volta. Então segura aí, porque eu estou indo!

0: esquece quem tenta, né?
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9: É isso aí, Humberto Filho, por aqui comandando Frequência Máxima pela Ita News FM todas as tardes. De segunda a sexta-feira, da 1h40 às 4, você curte a melhor programação do seu rádio. Muita música boa, muita alegria, muito alto astral. Altos flashbacks, hein? O pessoal gosta demais, sempre comentando aí pelas ruas. Eu acho muito bacana esse feedback. Eu agradeço sempre pelo seu carinho, tá bom? Muito obrigado. E assim é, com essa alegria, com Deus no coração, com um sorrisão estampado no rosto, que nós vamos seguindo na programação nesta tarde de quarta-feira. Bacana, gostosa, maravilhosa. Meu Deus lá de cima abençoando nossa vida, nossos planos, nossos projetos. Pode ter certeza que ele vai fazer com você também, tá bom? Simbora, gente, peito estufado pra frente. Vamos seguindo, que atrás vem gente. É hora de mandar aquele abraço e agradecer o carinho e a sintonia de todo o pessoal curtindo e acompanhando Frequência Máxima. Aquele abraço pra Claudete, o Laudimiro, o pessoal do restaurante Cantinho da Família. Alô, Fabinho, Luzia, Dona Maria, Luquinha, Bolão Japonês, Marcinho, Zé Carlos.

0: Ney e Arthur. O pessoal também da Construtora de Pedreiro. Meu amigo Anderson da padaria. Alô, João Filho. Pro Vanor, pra Rosa da Lanchonete Roseiras. Alô, Curimba. Ariton também tá com ele. Alô, Leandro e o Igor lá das Duas Pontes. Marcelinho Juguinha, Leandro Lagoa, Dona Alita. Também pro meu amigo Rodrigo Mariano. Alô, Maria Cleilma. Pessoal da coleta de lixo também. Alô, Jacó, pintor Vampeta. Todos recebendo aquele abraço. Cola na minha, vem comigo porque agora é hora de dar sequência na programação depois dos abraços mandados e claro, você recebendo aí do outro lado, é hora de curtirmos música, sucesso e aqui tem muito, hein? Vamos lá!
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0: Tigra, com a participação do Jabba Hanks Downtown. Boa também, é o reggae nacional aqui pedindo passagem. Tivemos ainda o Pagodinho também aqui, olha, com o Mumuzinho. Eu mereço ser feliz. Ed Brito e Samuel, Chorei no Sinal, e Dois Diferentes. E ainda Geninho e Maria Fagundes, Peão Todo Tatuado. Vocês viram aqui, né? O Frequência Máxima é uma verdadeira salada, uma mistura de ritmos para animar sua tarde. Todas as tardes, de segunda a sexta, da 1h40 às 4. Daqui a pouquinho tem muito mais.
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0: É isso aí, sem muito lero-lero, Frequência Máxima de volta. Trazendo muita música pra vocês, porque nós vamos iniciar aqui mais um bloco. Tá recheado de sucessos, muitas músicas boas pra embalar a sua tarde de quarta-feira, pra você que tá com o radinho ligadinho aqui no Frequência Máxima. Obrigado, viu? Obrigado, obrigado, obrigado! Cadê o assobiozinho? Aí, agora sim! Marca registrada do Frequência Máxima. Agora é hora de agradecer, agora é hora de mandar aquele abraço pra você. É, pra você mesmo, se liga aí, ó. Aquele abraço. Aquele abraço pro meu amigo parceiro Eduardo da Pinturas Camaleão, pessoal da Boncar. A vocês do Posto VIP também, meu amigo Fernando Pedreiro. Rogério Condor, Felipe, pessoal da Energia. Alô, meus amigos da Autoelétrica Mendonça. Aquele abraço. Alô, Sidney. Aquele abraço. Janete lá da Triângulo Vistorias, pessoal da Bicicletaria Roda Livre. Felipão e o Fernando lá da Marmoraria também. Alô, seu Manezão das Perneiras, aquele abraço. Para o Fábio Carpinteiro, meu amigo Edson São Paulino. Também para o Valdivino e Gilmar, Thiago Mecânico. Seu Oscar lá da Fazenda Três Barras, pessoal da Implemagre. E também para Marisa, lá do Barton em Casa, um grande abraço, uma ótima tarde para vocês. Simbora, bora, turma! Comigo aqui assim é jogo rápido, hein? Sem muito blá, blá, blá, sem muito lero, lero, a gente segue com frequência máxima, fazendo a festa no seu rádio.
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0: Pode deixar que eu não vou exagerar, não.
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0: sucesso romântico na programação do Frequência Máxima, Savage Garden. É Savage, acho que é isso, não é cerveja não. Tem gente já pensando na loura gelada, na cerveja. Savage Garden. Truly, medley, deeply, é isso aí. Intenção, Marília Mendonça e Gabi, Felipe Rodrigo Podcast, Diego e Vitor Hugo com Lauana Prado, Camisola e Pio. Daqui a pouquinho tem as últimas, as saideiras do Frequência Máxima.
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0: Maravilha, Frequência Máxima de volta aqui pela Ita News nesta tarde de quarta-feira. Lembrando pra você mais uma vez, hein? Frequência Máxima todas as tardes aqui pela Ita News, da 1h40 às 4. Levando muita música, muita alegria e sucesso principalmente. Dando início ao nosso último bloco, ou seja, a nossa última sequência musical de hoje, nesta tarde de quarta-feira, hein? Com muita música pra gente, assim, fechar aquele bloco com chave de ouro. Mas antes eu queria aqui agradecer e mandar aquele forte abraço. Bora lá então, aquele abraço pra você. Aquele abraço pro Maurício, Zé Márcio, Tim, Neto, Marquinhos, Gil e o Roberto. Pessoal lá da Construserve, alô, alô, Oswaldo e Olavo da Renova Cores. Meu amigo Paulo Vitor, todo o pessoal da Cobre, o Paulinho da Rua Jerônimo, Donizete, Edilene, Cleonice, Aline, Flaviane, Carlinete, Tadico, todo o pessoal dos setores e departamentos da Prefeitura Municipal, alô Cosme, pro Gordo, Sambanga, Miguelinho, Andinho, Macaco, Edvar, Janderson, e Jael, também na sintonia, todo o pessoal da Atlanta Seguros. A vocês do Grand River, pessoal na usina de reciclagem, o Clebinho também, o Iago, o James e o Cassius Clay, Cavadeira, toda a sua turma, Lu André Mecânico, o Dinho, o Heitor, Gigabyte, João Tiririca e a Carol, a todos, aquele abraço! E agora é o seguinte, último bloco do Frequência Máxima e nós vamos aqui começando muito bem com essa daqui, ó. Aumenta o som aí que eu toco a música aqui.
7: 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Como é que foi a noite aí? Tranquila? Eu acho que não. Na verdade, eu tenho certeza.

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0: gente fechar a nossa programação em grande estilo. Haraway, What is Love? Mais uma do passado para você poder curtir aqui na programação do Frequência Máxima. Pericles, Teu Segredo. Gustavo Lima, 10 na mente. E ainda Zeneto e Cristiano, Transou Errado. Vamos embora então, turma! Vamos nessa, porque na sequência, pela Ita News, tem Formigão chegando com Pedra 90, segunda edição. E eu tô indo nessa, tô rapando fora, porque amanhã é dia da gente se encontrar aqui novamente, a partir da 1h40, com mais uma edição do Frequência Máxima. Combinado? Então, encontro marcado, amanhã, 1h40, aqui pela Ita News. Beijo grande do fundo do seu coração, aquele abraço e até amanhã.
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2: Muito bem, boa tarde, tarde boa, chegando com muita música nessa tarde maravilhosa de quarta-feira, né? Quarta-feira gostosa, quarta-feira abençoada, é isso aí. Boa tarde papai, boa tarde mamãe, titio, titia, vovó, vovô, boa tarde família, boa tarde para você homem do campo, boa tarde você do comércio local. Sejam todos bem-vindos à nossa programação. É isso aí, vamos chegando com muita música nessa tarde maravilhosa. Vamos chegando com Eduardo Costa, Imagina Eu. Zenete Cristiano, Cadeira Cativa. Juan e Leandro, né? É, fofoca do ano, qual será? Luan Pereira e Panda, 10 segundos. Divino Omar, né? Grande música aí do Divino Omar, compositor e músico. Aqui de Itapajipe, Eu Era Feliz e Não Sabia. Essa vai para toda a família aí do nosso amigo Divininho. Ô, Divininho, aquele abraço. É sucesso. Começando essa tarde maravilhosa com Eduardo Costa. Segura!

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1: Itanews 4:13.

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1: Ita News 4:16.
2: Conta 10 segundos no relógio aí.

0: prioridade.
1: Não é por falta de tempo não, viu? Você só não tem prioridade.
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3: 4 horas e 19 minutos.

0: Muito bem, muito bem. Vamos aí para um rápido intervalo. Já já a gente volta trazendo mais sucesso para você. Não saia da sintonia. Aquela boa tarde para você do outro lado curtindo a nossa programação. Aquele abraço a todo o pessoal do comércio local.
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0: Muito bem, muito bem. Chegando com mais música nessa tarde maravilhosa. Em nome da Costa Grela Engenharia Construtora e Loteamento, direção do engenheiro civil Rodolfo Costa Grela, trazendo para vocês mais um bloco recheado com muita música boa. Simone Mendes, Me Esquece por Enquanto, né? Esquece por Enquanto. Maiara e Maraíza, A Culpa é Nossa. Chitãozinho, Xeraró, Nuvem de Lágrimas. Bruno e Marrone, Choram as Rosas. Segura esse modão.

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1: 4 horas e 29 minutos.
2: Tá preocupado?

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1: 4 horas e 32 minutos.

0: Olha o intervalo nessa tarde maravilhosa. Tarde de quarta-feira maravilhosa. A gente vai para um rápido intervalo. Já a gente volta.
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0: Muito bem, muito bem. 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Freitas Gás e Água Mineral, trazendo para vocês mais um bloco recheado de muita música boa. Olha o que vem aí, Marcos Ebelucci, Perdoa Amor. Jorge Matheus, Castigo. João Bosco e Vinícius, No Mesmo Lugar. Ana Castela, Minha Herança. É modão! Vai para todo o pessoal que está na construção civil. Aquele abraço para vocês. Grande abraço também a todo o pessoal dos laticínios. Marcos Ebelucci, Perdoa Amor.

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1: 8 minutinhos para 5 da tarde.

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1: 4 para 5.
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0: Olha o intervalo, aquele intervalo maroto. É isso daí, a gente vai e volta rapidinho. Pedra 90, segunda edição, melhor da música sertaneja, no oferecimento do Marquinhos Supermercado, sempre trazendo promoções pra você.
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8: 5 e 7. 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É isso mesmo, trazendo para vocês mais um bloco com muita música boa. Leandro e Leonardo, Temporal do Amor, dobradinha de Rick Renner, Fica Amor Tá Cedo e também Mil Vezes Cantarei. É para você!

0: Muito obrigado.
1: Vamos aí para um rápido intervalo. É isso aí, o intervalo maroto, aquele intervalo rapidinho. A gente volta dentro de instantes, trazendo mais modão para você do outro lado curtindo a 90.3.
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1: 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Vamos lá, chegando então. O que vem aí, formigão? Ei! Renan e Raí, marca Zé Neto e Cristiano, bem, mas nem tanto. Jorge Matheus, A Mil Por Hora. Nando Moreno, Antes Que Você Vá, é sucesso, é pra você.

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1: 5:32.

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1: 5 horas e 38 minutos, aqui na Ita News.

0: Vamos aí para um rápido intervalo. Já já eu volto com mais sucesso para você do outro lado curtindo a nossa programação. Boa tarde.
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7: 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E também eles oferecem um bloco cheio de muita música boa. Gustavo Lima, à noite. Teodoro Sampaio, a empregada. Tião Carreira e Pardinho, a Ferro e Fogo. Ícaro e Gilmar. A viola e eu. Então canta, Ícaro. Então canta, Gilmar.
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3: 9 minutos para 6 da tarde.

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1: Ita News, 7 minutos para 6 da tarde.

0: Olha o intervalo, a gente vai para aquele intervalo maroto. É, aqui é igualzinho, né? Aqui é igualzinho aquela carreira de formiguinha. É uma atrás da outra, logo depois do intervalo.
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2: 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Léo Magalhães, agora somos ex. Rio Negro Solimões, Laço da Paixão, Rick Renner, né? Rick Renner, tira a roupa, é sucesso, é pra você.

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1: Ita News FM, 6 horas e 14 minutos.

0: Eu vou para aquele intervalo rapidinho, aqui na 90.3, Italius FM, a FM de Itapajipe.
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0: Muito bem, noite maravilhosa. 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Rei da pesca do nosso amigo Joelinho, trazendo mais um bloco nessa noite maravilhosa. Vamos lá então, Chico Rei Paraná, Alma Gêmea, Eduardo Costa, Ainda Tô Aí, Ademir Rico, Ademir Rico, Aida do Boêmio, Antônio Gabriel, Agrofarra, Léo Magalhães, alô! Alô pra você, né? Que tá aí do outro lado curtindo a nossa programação. Vamos lá então, é modão.
13: Um beijo. Alma Gêmea, pra você, Peninha. Oh!

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0: Muito bom, muito bom. A gente vai para um rápido intervalo. Logo depois só vem modão, um atrás do outro. Pra você, é, pra você que tá do outro lado, aquele abraço.
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0: 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Vamos trazendo nosso último bloco dessa noite maravilhosa de quarta-feira. Vamos lá então, Henrique Juliano, Alô Bebê, Amado Batista, Separação, com participação de Rosemary. É isso daí, Alan e Aladim, Liguei Pra Dizer Que Te Amo. Composição do Florenço, Sinto Falta Dos Teus Carinhos, Marília Mendonça. Alô Porteiro, É Sucesso, É Pra Você. Um grande abraço, fiquem todos com Deus e até amanhã no programa Pedra 90, primeira edição. Se Deus nos permitir, estaremos juntinho, juntinho, juntinho.

0: Brasília, 19 horas.
1: Está no ar a Voz do Brasil. As notícias do governo federal que movimentaram o país no dia de hoje.
2: Olá, boa noite.
0: Boa noite para você que nos acompanha em todo o país.
2: Quarta-feira, 15 de julho de 2026.
0: Vamos ao destaque do dia na Voz do Brasil.
2: Vacinação em gestantes.
0: Imunização de grávidas pelo SUS reduziu casos graves de bronquiolite em bebês menores de 6 meses.
2: Os dados são do Ministério da Saúde. Natália Koslick.
3: Até agora, mais de 1.200.000 doses da vacina contra a bronquiolite foram aplicadas no país.
0: Você vai ouvir também prova de vida.
2: Quem precisa fazer comprovação no INSS está recebendo aviso do governo federal.
0: Fique atento, a mensagem não solicita dados do cidadão. Márcia Fernandes.
4: Não são enviados links, nem são solicitados dados como CPF ou endereço.
2: E ainda, novas regras de publicidade para bets começam a valer sexta-feira.
0: Está proibida a veiculação de análises sobre eventos esportivos que induz a realização de apostas.
2: Também está vedada a divulgação para crianças e adolescentes. Nazi Brum.
5: Entre as principais regras da portaria publicada no último dia 10, está a divulgação de advertências ao apostador sobre os riscos de apostas online.
0: Hoje, na apresentação da Voz do Brasil, Mariana Jungmann e Luciano Seixas.
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0: A vacinação de gestantes no SUS contra bronquiolite reduziu pela metade os casos graves da doença em bebês.
2: Os dados foram publicados esta semana pelo Ministério da Saúde.
0: Essas e outras vacinas presentes no esquema vacinal das gestantes ajudam a evitar internações e óbitos de mães e de seus bebês.
3: A vacina contra o vírus sincial respiratório, principal causador da bronquiolite, protege o bebê ainda durante a gestação até os primeiros meses de vida. É esse o período em que o risco de complicações respiratórias é maior. A obstetra Michele Egídio explica como funciona o mecanismo de imunização nessa fase da vida.
6: Vai passar anticorpos para a criança, mas não necessariamente ela vai conseguir impedir que a criança não tenha doença, mas vai impedir as formas mais graves, as que exigem internação. Então a criança já vai ter algum tipo de imunidade ao vírus, então vai ter uma doença um pouco mais leve do que normalmente ela teria se a mãe não tivesse se vacinado.
3: Disponível na rede pública desde dezembro, a vacina contra bronquiolite é indicada a partir da 28ª semana de gestação. Assim que completou o tempo necessário, a técnica de enfermagem Fernanda Larissa da Silva compareceu a uma unidade básica de saúde para garantir sua proteção e de sua bebê.
7: Essencial, tanto para mim quanto para a criança. Não ter que ficar indo direto ao hospital e a saúde dela está íntegra, a minha também.
3: Até agora, mais de 1.200.000 doses da vacina contra a bronquiolite foram aplicadas no país. De acordo com dados publicados essa semana pelo Ministério da Saúde, a vacinação de gestantes no SUS levou à redução de 52% dos casos graves da doença entre bebês com menos de 6 meses. O calendário vacinal de gestantes contém ainda outros imunizantes, como destacou a diretora substituta do Departamento do Programa Nacional de Imunizações, Ana Catarina de Melo Araújo.
8: Nós temos a vacina DPTA, que é a vacina que protege para coqueluche. Ela deve ser realizada a partir da 20ª semana de gestação. A vacina hepatite B, que é a vacina que nós fazemos desde a infância, mas existem ainda algumas gestantes que não receberam, então é importante receber a vacina contra a influenza, que ela é anual, e a vacina também da Covid-19. Então, são doenças que, quando acometem as grávidas, elas têm um comprometimento importante, levando à internação e óbito.
3: Caso a gestante tenha perdido alguma das

0: Alimentos com alto teor de açúcar, evitar o uso de produtos derivados do tabaco e moderar o consumo de bebidas alcoólicas. Também é indicado procurar atendimento odontológico sempre que houver sinais, como dor persistente, feridas na boca que não cicatrizam, sangramento nas gengivas ou dificuldade para mastigar. Pessoas que utilizam próteses dentárias devem manter a higienização adequada e realizar acompanhamento periódico. Quem precisar de atendimento odontológico pelo SUS deve procurar a unidade básica de saúde mais próxima de casa. Quando necessário, o paciente será encaminhado para atendimento especializado, conforme a organização da rede de saúde do município. Graziela Mendonça, para a Voz do Brasil.
1: Você já ouviu falar em soroterapia? A técnica consiste na aplicação de vitaminas e outras substâncias diretamente na veia de pessoas saudáveis.
2: E é usada em casos de desidratação ou em casos em que a pessoa não consegue receber nutrientes pela alimentação.
1: Mas tem gente buscando tratamento para aumentar a energia e até rejuvenescimento.
2: Cuidado com essas promessas milagrosas de detox ou imunidade instantânea que aparecem na internet.
1: A Anvisa alerta, nenhuma evidência científica comprova esses benefícios.
3: A Agência Nacional de Vigilância Sanitária, Anvisa, alerta que a soroterapia não substitui tratamentos médicos nem oferece benefícios comprovados para aumentar a imunidade, rejuvenescer, promover desintoxicação ou melhorar o bem-estar de pessoas saudáveis. O procedimento só deve ser realizado em casos com indicação clínica e sob orientação de profissional habilitado. A soroterapia consiste na aplicação de vitaminas, nutrientes e outras substâncias diretamente na veia. Segundo a Anvisa, esse tipo de tratamento é indicado apenas em situações específicas, como pacientes desidratados, internados ou que não conseguem receber nutrientes pela alimentação. A agência também chama a atenção para os riscos do excesso de vitaminas, que pode provocar náuseas, vômitos, dores de cabeça e alterações no funcionamento do fígado e dos rins. A Anvisa esclarece que não existe cosmético injetável. Produtos aplicados por injeção devem ser aprovados como medicamentos ou dispositivos médicos. Claudimário Carvalho, para a Voz do Brasil.
2: A Previdência Social vai realizar atendimentos em todo o país nesse fim de semana.
1: O serviço será destinado à realização de perícias médicas e avaliações sociais, etapas obrigatórias para concessão de benefícios.
2: Ao todo, são 20.900 vagas em todo o país.
1: Para ser atendido, o cidadão precisa agendar pelo site ou aplicativo Meu INSS ou por ligação para a Central 135.
2: Mais informações em gov.br/INSS.
1: Vamos falar agora de um dos serviços do INSS, a prova de vida.
2: Ela é feita de forma automática por meio de informações das bases governamentais.
1: Mas os beneficiários que não foram identificados estão sendo informados por meio de mensagens de WhatsApp enviadas diretamente pelo governo federal, que precisam fazer a comprovação de vida.
2: E um aviso importante, o Instituto não envia mensagens solicitando CPF, telefone, reconhecimento facial ou qualquer outro dado pessoal para a realização da prova de vida.
4: A prova de vida do INSS é um procedimento para confirmar que o beneficiário de aposentadoria, pensão ou outro benefício continua vivo. Com isso, são evitados pagamentos indevidos. Hoje em dia, a prova de vida é feita de forma automática, cruzando a base de dados. Mas se o beneficiário não for identificado nesse cruzamento, ele é avisado que deve fazer a prova de vida por meio de mensagem de WhatsApp. A autenticidade da informação é garantida por um selo azul de conta verificada. O banco que paga o benefício também envia notificação pelo aplicativo ou pelo extrato bancário. Mas é preciso ter atenção. A mensagem enviada apenas comunica da necessidade da realização da comprovação de vida. Não são enviados links, nem são solicitados dados como CPF ou endereço. Como ressalta a presidente do Instituto Nacional do Seguro Social, INSS, Ana Cristina Silveira.
5: O INSS não liga, não envia servidores à casa dos beneficiários e nunca solicita dados pessoais, senhas ou qualquer tipo de pagamento para realizar a prova de vida. O Instituto também não pede CPF, endereço, dados bancários, nem envia links para atualização cadastral.
4: Para fazer a prova de vida, basta comparecer à agência bancária, onde recebe o benefício, levando um documento

0: social com foto. Não é preciso ir numa agência do INSS. Em caso de dúvida, procure os canais oficiais no telefone 135 ou pelo site meu.inss.gov.br. Reportagem Márcia Fernandes.
1: Começou hoje o pagamento do sexto lote do abono salarial.
2: Saiba quem tem direito e como consultar o benefício.
3: Cerca de 4,3 milhões de trabalhadores podem receber, a partir desta quarta-feira, 15 de julho, o sexto lote do abono salarial referente ao ano base de 2024. O valor do benefício varia de R$ 136 a R$ 1.621, de acordo com o número de meses trabalhados com a carteira assinada em 2024. Tem direito ao abono quem está inscrito no PIS/PASEP há pelo menos 5 anos, recebeu remuneração média de até R$ 2.766 por mês em 2024, trabalhou com carteira assinada por no mínimo 30 dias no ano base e teve os dados corretamente informados pelo empregador no E-Social. Os trabalhadores podem consultar se têm direito ao benefício, o valor e a forma de pagamento através da Carteira de Trabalho Digital ou no portal gov.br. O valor ficará disponível para saque até 30 de dezembro de 2026. Por decisão judicial, trabalhadores dos municípios mineiros de Juiz de Fora, Ubá e Matias Barbosa também recebem o benefício nesta quarta-feira. Em caso de dúvidas, o atendimento pode ser feito pelo telefone 158, nas Superintendências Regionais do Trabalho e Emprego ou pelos canais oficiais do Ministério do Trabalho e Emprego. Thaís de Araújo, para a Voz do Brasil.
1: O setor de serviços atingiu 1,9% de janeiro a maio deste ano, frente a igual período do ano passado.
2: É o que mostram dados divulgados hoje pelo IBGE.
4: Esse indicador mostra o ritmo de atividades no dia a dia do país, como serviços de transporte, tecnologia, restaurantes e hotéis. Na comparação com maio do ano passado, o crescimento foi de 0,4%. No acumulado de janeiro a maio, na comparação com o mesmo período do ano passado, o resultado mostra um avanço de 1,9%. Nesse mesmo indicador, acumulado de janeiro a maio, o destaque positivo ficou com o setor de informação e comunicação, que subiu 6,2%. Já o acumulado nos últimos 12 meses ficou em 2,6%. E na comparação direta de maio com o mês anterior, o segmento de tecnologia não teve variações, mas outras atividades conseguiram crescer e ajudaram a assegurar o ritmo do setor, como detalha o gerente da pesquisa mensal de serviços, Rodrigo Lobo.
5: No campo positivo, os profissionais administrativos e complementares lideraram os ganhos, impulsionados pela parte de agenciamento de espaços de publicidade, serviços de engenharia e locação de automóveis. O segundo impacto positivo em termos setoriais ficou com os serviços prestados às famílias, que avançaram 0,2%, impulsionado pela parte de restaurantes.
4: O volume de serviços no Brasil recuou 0,4% em maio, após ter registrado alta de 1,1% em abril. Reportagem Luciana Colares de Holanda.
1: A projeção de crescimento da economia brasileira para este ano se manteve em 2,3%, segundo o novo boletim macrofiscal apresentado hoje pelo Ministério da Fazenda.
2: Dentre os fatores...

0: entre Estados Unidos e Irã e a instabilidade dos preços do petróleo e a possibilidade de novas pressões.
1: Estão abertos até amanhã editais da Conab para aquisição de alimentos destinados à população em situação de insegurança alimentar e nutricional.
0: São produtos como açúcar, arroz, café, carne bovina, feijão, fubá, óleo e farinha.
1: Ao todo, serão adquiridas mais de 800 toneladas de alimentos.
0: Esse volume será disposto em cestas, para então ser entregue à população. Como explica Ana Rita da Costa Pinto, superintendente de abastecimento social da Companhia Nacional de Abastecimento.
2: Por meio desses editais, a Conab vai receber propostas de organizações da agricultura familiar que tenham interesse em fornecer esses alimentos. Com o recebimento dessas propostas, será possível montar mais de 37 mil cestas de alimentos nas unidades armazenadoras da Conab em Mato Grosso, Mato Grosso do Sul, Rio Grande do Sul, Santa Catarina e Paraná. E também vamos conseguir adquirir cestas já montadas, mais de 21 mil cestas já montadas.
1: As compras serão executadas pela plataforma Contrata Mais Brasil, com resultado previsto ainda para este mês.
0: Portaria que regulamenta a publicidade das casas de apostas online, as bets, entra em vigor no próximo dia 17.
1: Entre as mudanças está a proibição de utilizar estratégias ou análises sobre eventos esportivos para induzir a realização de apostas.
0: Também está vedada qualquer divulgação direcionada a crianças e adolescentes.
1: A fiscalização será feita pela Secretaria Nacional do Consumidor, do Ministério da Justiça e Segurança Pública.
3: A portaria conjunta dos Ministérios da Fazenda e Justiça e Segurança Pública é voltada para os agentes operadores de apostas de cota fixa, ou seja, as casas de aposta online, as chamadas bets. A norma estabelece que a publicidade das bets, autorizadas a funcionar no país, deve seguir os princípios do jogo responsável. Ficam proibidas a divulgação de prognósticos e a exibição de apostas premiadas que sugiram a obtenção de lucro fácil, bem como a apresentação da aposta como suposta fonte de renda, como esclarece o secretário nacional de direitos digitais, Vitor Oliveira Fernandes.
4: A partir de agora fica claro que são proibidas veiculações publicitárias que induzam os consumidores a apostarem, que emitam palpites técnicos como se o ato de aposta fosse uma ciência ou se houvesse algum tipo de estratégia por trás do ato de apostar. Além disso, também fica vedado qualquer tipo de publicidade direcionada ao público de crianças e adolescentes que não podem ter acesso a esses produtos, já que apostas de cota fixas no Brasil são proibidas, terminantemente proibidas para menores de idade.
3: Antes da publicação de qualquer anúncio, as plataformas de internet deverão verificar se a empresa de aposta é autorizada a funcionar no país. O secretário nacional do consumidor, Ricardo Morishita, afirma que a portaria traz segurança jurídica a todos.
5: É importante porque torna claro aquilo que é ilegal, como a gente pode combatê-la e também a publicidade abusiva e a prática abusiva. É uma forma tanto da gente comunicar melhor, mas ao mesmo tempo trazer mais segurança jurídica.
3: Entre as principais regras da portaria publicada no último dia 10 está a divulgação de advertências ao apostador sobre os riscos de apostas online. As penalidades para as bets que descumprirem as regras incluem multa de até 20% do faturamento da operadora, suspensão das atividades por 180 dias e, em casos de reincidência, a cassação definitiva da licença para operar no Brasil. Reportagem Nazi Brum.
0: Restauração ecológica e produtiva da bacia do Rio Doce em Minas Gerais.
1: Estão abertas até 31 de agosto as inscrições para a seleção de projetos de recuperação ambiental na região, após os danos causados pelo rompimento da barragem do Fundão.
0: Os investimentos são do Banco Nacional de Desenvolvimento Econômico e Social, o BNDES, em parceria com o Ministério do Meio Ambiente e Mudança do Clima.
6: O edital Restaura Rio Doce está recebendo propostas até o fim de agosto. Conduzido pelo BNDES, o Banco Nacional de Desenvolvimento Econômico e Social, em parceria com o Ministério do Meio Ambiente e Mudança do Clima,

0: O edital vai selecionar instituições para executar e coordenar projetos de restauração ecológica e produtiva em 12.500 hectares na região da Bacia do Rio Doce. O objetivo é reparar e compensar danos causados pelo rompimento da barragem de Fundão, ocorrido em 2015, em Mariana, Minas Gerais. Serão destinados ao edital 618 milhões e 750 mil reais do Fundo Rio Doce. O gerente institucional do Fundo Rio Doce no BNDES, Guilherme Tinoco, detalha as ações que deverão ser desenvolvidas pelas instituições selecionadas de acordo com o edital.
1: Ele prevê a implementação de ações integradas de restauração ecológica e produtiva, associadas à recuperação de áreas degradadas, à conservação do solo e da água e ao fortalecimento da cadeia produtiva da restauração na bacia do Rio Doce. A restauração ecológica deverá ser realizada através da recomposição da vegetação nativa. Já a restauração produtiva deve se dar por meio de sistemas sustentáveis que conciliem geração de renda e conservação ambiental.
0: As propostas para o edital Restaura Rio Doce devem ser apresentadas até o dia 31 de agosto. Mais informações estão disponíveis no site bnds.gov.br/restaura-rio-doce. Reportagem André de Barros Lima.
2: Jovens de 16 a 29 anos têm até o dia 20 de julho para se inscrever na plataforma Juventude Solidária.
3: A iniciativa oferece vagas de voluntariado em projetos sociais de diversas áreas e, em alguns casos, prevê apoio financeiro aos participantes.
4: Jovens com idades entre 16 e 29 anos interessados em atuar como voluntários em projetos sociais, fiquem atentos. As inscrições para a plataforma Juventude Solidária estão abertas até o dia 20 de julho. A iniciativa incentiva o trabalho voluntário em projetos que beneficiam comunidades de todo o país, especialmente em regiões mais vulneráveis. As vagas são em áreas como educação, cultura, esporte, saúde, assistência social, segurança alimentar e meio ambiente. Dependendo da vaga e do perfil do participante, pode haver apoio financeiro conforme as regras do edital. Quem fala sobre a ação é a Secretária Nacional de Juventude, Vitória Genuíno.
5: A gente selecionou 1.000 projetos por todo o país e você pode ter a oportunidade de se engajar numa ação social que está acontecendo no território. E os temas são diversos: saúde, comunicação, tecnologia, cultura, direito à cidade. A oportunidade de você se engajar numa ação e, se tiver uma ideia jovem, pode receber uma ajuda de custo de R$300 durante 6 meses, que é o período do edital. E também todo mundo recebe um certificado de participação que vai te ajudar aí no seu currículo, na sua vida profissional.
4: Para participar, basta acessar o portal Brasil Participativo, entrar na página da plataforma Juventude Solidária e preencher o formulário de inscrição. Jovens de 16 e 17 anos precisam de autorização do responsável legal. Reportagem Luciana Vasconcelos.
2: Atenção, estudantes que participaram do processo seletivo do programa Universidade para Todos, o PROUNI.
3: Já está disponível a lista de pré-selecionados na primeira chamada para o segundo semestre de 2026.
2: Os estudantes aprovados devem apresentar documentação diretamente na faculdade escolhida.
3: Nesta chamada, o ProUni ofertou mais de 471 mil bolsas de estudos, cerca de 220 mil bolsas integrais e mais de 251 mil parciais.
2: O resultado pode ser consultado no portal de acesso único ao ensino superior.
3: O prazo para comprovar as informações da inscrição começa hoje e vai até o dia 24 desse mês.
2: E essas foram as notícias do governo federal.
3: Uma realização da Secretaria de Comunicação Social da Presidência da República.
2: Com produção da empresa Brasil de Comunicação.
3: E agora com o Minuto do TCU. Em seguida, as notícias do Poder Judiciário e do Congresso Nacional. Boa noite.
2: Boa noite para você e até amanhã.
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8: 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Você vai ouvir agora notícias do Poder Judiciário.
9: Presidente do STF recebe ministro da Fazenda para tratar de regulamentação das PETs.
10: STJ afasta uso capião familiar sobre parte de imóvel com área total superior a 250 metros quadrados.
11: TSS reúne com empresas de pesquisas eleitorais para discutir aprimoramentos para 2026.
12: Boa noite, eu sou o Arthur Filho.
13: E eu sou Walter Lima.
12: Nesta quarta-feira, o presidente do Supremo Tribunal Federal, ministro Edson Fachin, recebeu na sede da corte o ministro da Fazenda.
14: A reunião foi uma articulação institucional para combater a lavagem de dinheiro e o avanço de facções criminosas no mercado de apostas eletrônicas clandestinas. Pablo Lemos.
15: No encontro, o ministro da Fazenda, Dário Durigan, apresentou as ações do governo para a regulamentação do setor. O presidente do Supremo Tribunal Federal, ministro Edson Fachin, reforçou a preocupação do judiciário com o mercado de apostas eletrônicas clandestinas e ressaltou algumas decisões do STF sobre o tema.
16: Decisões importantes já foram proferidas na ambiência cautelar, inclusive de proteção de benefícios sociais e proteção de pessoas vulneráveis, especialmente no tocante a mecanismos de publicidade para proteger crianças e adolescentes, bem assim os consumidores e, obviamente, os apostadores.
15: O encontro entre o presidente da Suprema Corte e o ministro da Fazenda antecede o julgamento, no segundo semestre, de ações que questionam especificamente a validade da lei das BETs.
12: Para o Superior Tribunal de Justiça, o uso capião familiar não pode ser reconhecida quando o imóvel urbano possui área total superior a 250 metros quadrados, mesmo que o pedido seja apenas sobre parte do bem.
14: A usucapião é a aquisição da propriedade de um bem móvel ou imóvel em razão do uso por determinado prazo, sem oposição do dono e de outras condições legais. Fátima Uchoa.
17: Em divórcio litigioso compartilha de bens, uma mulher alegou exercer posse exclusiva sobre 250 metros quadrados do imóvel que habitava, embora a área total fosse maior. O Tribunal de Justiça de Minas Gerais negou o pedido. A quarta turma do STJ manteve a negativa, considerando que o limite previsto no Código Civil de no máximo 250 metros quadrados é requisito objetivo a usucapião e deve considerar a metragem total do imóvel. O relator foi o ministro Antônio Carlos Ferreira.
12: O presidente do Tribunal Superior Eleitoral, ministro Cássio Nunes Marques, se reuniu com representantes de 16 empresas de pesquisas eleitorais.
14: O encontro teve como objetivo debater regras para registros e pesquisas nas eleições. Lidiane Reis.
18: O ministro Cássio Nunes ressaltou que a reunião buscou ampliar a transparência, a segurança jurídica e a confiança pública nesse importante instrumento da democracia.
19: Pretende-se, na realidade, o fortalecimento de um ambiente permanente de cooperação, no qual seja possível compartilhar experiências, esclarecer aspectos técnicos e identificar oportunidades de aperfeiçoamento que contribuam para a ampliação da confiança pública, assegurando, ao mesmo tempo, maior segurança jurídica às entidades e às empresas de pesquisa.
18: Agora, as empresas poderão enviar propostas de melhorias referentes às pesquisas eleitorais ao Tribunal Superior Eleitoral até a próxima sexta-feira, dia 17 de julho.
10: Tribunal Superior do Trabalho mantém indenização à trabalhadora que teve dados de ação divulgados na intranet da empresa.
13: A exposição foi considerada discriminatória. Marla Lacerda.
20: O trabalhador teve o nome, o número do processo e o valor da ação trabalhista divulgados na rede interna da empresa onde ele ainda trabalhava. Para a terceira turma do TST, a divulgação extrapolou a finalidade administrativa, violou a privacidade do empregado e o expôs a constrangimentos e retaliações no ambiente de trabalho. Diante disso, o colegiado manteve a condenação ao pagamento de R$5.000 por danos morais.
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10: A você, uma boa noite.
13: E até amanhã.
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22: Eu sou Paula Groba.
23: E eu sou Humberto Pinheiro.
22: E estes são os destaques de hoje do Jornal do Senado, que começa agora.
23: Senado endurece penas para crimes contra profissionais da saúde e da educação.
22: Aprovado o uso de emendas para atendimento pré-hospitalar dos bombeiros.
23: Avança projeto que aumenta a pena para o chamado estelionato amoroso.
22: Boa noite.
23: Boa noite.
22: Quem agredir ou ameaçar professores e profissionais da saúde no exercício da função poderá receber penas mais severas.
23: O Senado aprovou um projeto que endurece a legislação para crimes como lesão corporal, desacato, ameaça e homicídio. Repórter Pedro Pincer.
24: O plenário aprovou o projeto da Câmara dos Deputados que aumenta as penas do crime de homicídio praticados contra profissionais da saúde e da educação no exercício de suas funções. O texto também classifica como hediondo o homicídio e a lesão corporal de natureza grave ou seguida de morte praticados contra profissionais da saúde. O projeto ainda amplia as penas para crimes como lesão corporal, ameaça, incitação ao crime, desacato e outros delitos quando praticados contra profissionais dessas áreas. O relator, senador Dr. Irã do Progressistas de Roraima, defendeu o aumento das penas como forma de proteção à integridade dos trabalhadores.
25: Eles terminam recebendo toda essa carga, às vezes de incompreensão, às vezes de agonia das pessoas quando procuram atendimento no Sistema Único de Saúde. Muitas vezes, por sobrecarga de trabalho, essas pessoas são submetidas a esse tipo de constrangimento.
24: Como foi alterado no Senado, o texto voltará à Câmara dos Deputados para a nova análise.
22: Avançou no Senado o projeto que endurece a punição para adultos que utilizam crianças e adolescentes na prática de crimes.
23: A proposta inclui no Código Penal uma nova circunstância agravante para aumentar a pena de quem explora menores na ação criminosa. Repórter Bruno Lourenço.
26: O projeto altera o artigo 62 do Código Penal para estabelecer que a pena de um crime será agravada sempre que o agente cometer a infração com a participação de um menor de 18 anos. A medida, explicou o relator, senador Wilder Moraes, do PL de Goiás, visa combater uma prática recorrente de organizações criminosas e delinquentes adultos que aproveitam a inimputabilidade penal e recrutam adolescentes para execução de roubos ou transporte de drogas e armas.
27: Ao estabelecer uma penalidade mais severa para aqueles que se valem de menores em suas ações criminosas, o Estado envia uma mensagem clara: explorar a vulnerabilidade jurídica e social de adolescente não serão tolerados. Esses agravantes funcionariam não apenas como punição, mas também como medida preventiva, desincentivar adultos e envolverem jovens em atividades ilícitas.
26: A proposta seguiu para a Comissão de Constituição e Justiça.
22: Senadores da Comissão de Direitos Humanos aprovaram também o aumento da pena para quem comete estelionato contra mulheres em relacionamento afetivo.
0: A proposta ainda inclui golpes amorosos pela internet. Repórter Patrícia Oliveira.
1: A pena do crime de estelionato, que é de 1 a 5 anos de reclusão e multa, poderá ser aumentada de 1/3 até o dobro, quando o golpe for praticado contra mulher, em contexto de violência doméstica e familiar ou de relação íntima de afeto. A proposta da senadora Damaris Alves, do Republicanos do Distrito Federal, aprovada na Comissão de Direitos Humanos, busca combater o chamado estelionato amoroso, quando o golpista conquista a confiança da vítima ou simula um relacionamento para conseguir dinheiro, bens ou outras vantagens financeiras. A regra também vale para relacionamentos mantidos exclusivamente pela internet, em redes sociais, aplicativos ou outros meios digitais. O projeto recebeu parecer favorável do relator, senador Hermes Klan, do PL de Santa Catarina.
2: O estelionato sentimental é uma violência que vai muito além do prejuízo financeiro. Ele destrói a confiança, a dignidade e a segurança emocional das vítimas, especialmente das mulheres.
1: O relator também substituiu a expressão relação amorosa por relação íntima de afeto, termo já adotado pela Lei Maria da Penha. A proposta segue para a Comissão de Constituição e Justiça.
22: E aplicativos de relacionamento podem passar a ser obrigados a informar sobre doenças sexualmente transmissíveis.
0: É o que determina um projeto aprovado hoje pela Comissão de Ciência e Tecnologia. A reportagem é de Márcio Maturana.
3: Informações sobre doenças sexualmente transmissíveis deverão ser claras, objetivas e didáticas em todos os aplicativos e plataformas de relacionamento, segundo o projeto aprovado pela Comissão de Ciência e Tecnologia, que segue para a votação final na Comissão de Assuntos Sociais. Será uma conscientização sobre sintomas, riscos à saúde, formas de transmissão, medidas de prevenção e possibilidades de tratamento, como informou o senador Esperidião Amin, do PP de Santa Catarina.
4: A plataforma digital, a internet, passou a ser um instrumento de intermediação, de, digamos, de troca de mensagens afetivas, e daí há um passo seguinte de um relacionamento mais íntimo. Portanto, essa medida preventiva vem socorrer a sociedade num momento em que este meio de intermediação passa a ser mais popular.
3: Amin leu o relatório do senador Everton, do PDT do Maranhão, que incluiu 4 emendas ao projeto apresentado pelo senador Fabiano Contarato, do PT do Espírito Santo. Uma das emendas busca evitar um excesso de notificações que possam reduzir a efetividade da medida. Outra impede que os avisos possam ser bloqueados nas configurações das plataformas. A terceira emenda substitui a expressão sites e aplicativos de relacionamento pela denominação aplicações de internet destinadas à intermediação de relacionamentos ou de encontros. E a quarta emenda obriga as plataformas a divulgarem relatórios periódicos sobre alcance, engajamento e efetividade dos avisos, sempre preservando os dados pessoais dos usuários.
22: O Senado aprovou um projeto que prorroga a autorização para que recursos do FGTS sejam aplicados em linhas de crédito específicas.
0: A medida poderá ser aplicada a entidades hospitalares, filantrópicas e a instituições sem fins lucrativos atuantes no âmbito do SUS. Repórter Douglas Castilho.
5: Implementada em 2019, essa política viabilizou até o ano de 2022 um total de R$3 bilhões a cerca de 140 hospitais filantrópicos. Os recursos são usados para que essas instituições substituam suas dívidas mais caras e imediatas por crédito a ser pago no longo prazo com juros menores. Médico, relator da proposta, senador Nelsinho Trade, do PSD de Mato Grosso do Sul, defendeu a medida relembrando sua atuação na Santa Casa de seu estado.
6: Lá no meu estado, a Santa Casa é a quarta maior do Brasil. Eu trabalhei 17 anos lá e eu posso ver dia após dia a dificuldade daquele hospital e manter o bom atendimento.
5: O projeto também alcança as instituições sem fins lucrativos que atuem no atendimento de pessoas com deficiência. Pelo texto que segue para a sanção presidencial, fica suspensa a cobrança de eventual tributo de instituição filantrópica suspeita de não cumprir os requisitos de imunidade até decisão final de processo administrativo instaurado para esse fim, independentemente da data de ocorrência do fato gerador.
22: E o atendimento pré-hospitalar feito pelos corpos de bombeiros militares poderá receber mais recursos. O Senado aprovou um projeto que autoriza o uso de emendas parlamentares para financiar esse tipo de serviço nas ações públicas de saúde.
23: Com a mudança, estados e municípios poderão destinar verbas para a compra de ambulâncias, equipamentos, materiais e para a estruturação do atendimento prestado pelos bombeiros em situações de urgência e emergência. A legislação exige que pelo menos metade das emendas individuais sejam para a saúde. Pelo texto, apenas despesas que cumprirem requisitos a serem definidos pelo Ministério da Saúde poderão receber recursos de emendas. A indicação de emendas direcionadas ao Corpo de Bombeiros será facultada ao parlamentar. O texto base aprovado teve 65 votos a favor e 2 contrários. Com a edição de Paulo Groba e trabalhos técnicos de Eliseu Caires, o Jornal do Senado fica por aqui. Acompanhe agora as notícias da Câmara dos Deputados. Boa noite.
22: Boa noite e até amanhã.
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9: Câmara limita a possibilidade de recurso no Superior Tribunal de Justiça.
11: Audiência pública reafirma a defesa do limite de 20 anos para patentes.
9: Deputados divergem sobre votação do projeto que combate a misoginia.
11: Boa noite. Sargento Gonçalves, do PL do Rio Grande do Norte, critica o projeto sobre misoginia. O congressista acredita que o texto pode abrir margem para criminalizar manifestações públicas de fé e interpretações de textos religiosos.
9: Sargento Gonçalves argumenta que o país deveria concentrar esforços no combate ao crime organizado e aos crimes contra as mulheres. Para ele, o projeto não contribui para a proteção feminina e pode restringir o direito de cidadãos expressarem suas convicções religiosas.
11: Nicolas Ferreira, do PL de Minas Gerais, diverge do projeto que tipifica crimes relacionados à misoginia. O deputado acredita que a proposta pode restringir a liberdade de expressão ao criminalizar críticas e manifestações de opinião.
9: Nicolas Ferreira também associa o projeto a uma tentativa de censura. Na avaliação do deputado, o Congresso deveria priorizar medidas de combate a crimes como estupro, pedofilia e violência praticada por organizações criminosas.
11: Júlia Zanatta, do PL de Santa Catarina, declara que vai votar contra o projeto que tipifica o crime de misoginia. Segundo a deputada, a proposta pode restringir a liberdade de expressão e ser utilizada para limitar críticas a agentes públicos.
9: Júlia Zanatta também reprova o governo federal por, segundo ela, substituir o termo mulher em documentos oficiais por pessoa que gesta. Para ela, a prioridade das políticas públicas voltadas às mulheres deve ser o combate à violência e o fortalecimento da segurança pública.
11: Jandira Fegali, do PCdoB do Rio de Janeiro, avalia que a tipificação do crime de misoginia busca combater o discurso de ódio e a incitação à violência contra as mulheres. Segundo a deputada, a medida contribui para o enfrentamento do feminicídio.
9: Na opinião de Jandira Fegali, o projeto contra a misoginia não fere as liberdades de expressão, de fé ou de culto, asseguradas pela Constituição. Para ela, incitar a violência contra as mulheres é um crime grave que precisa ser combatido em todos os ambientes, inclusive nas redes sociais.
11: Alencar Santana, do PT de São Paulo, repudia a fala de colegas da oposição que, segundo ele, desmerecem a pauta de proteção feminina. O deputado alerta que o Brasil vem observando índices elevados de feminicídio.
9: De acordo com Alencar Santana, discursos de parlamentares que menosprezam as mulheres legitimam novas formas de agressão. Para o parlamentar, agressores e feminicidas devem ser punidos com rigor.
11: Benedita da Silva, do PT do Rio de Janeiro, refuta argumentos religiosos usados contra a proposta que criminaliza a misoginia. Segundo a deputada, o projeto é uma resposta ao aumento da violência contra as mulheres.
9: Benedita da Silva lamenta a falta de um diálogo produtivo com a oposição sobre a pauta feminina. Para parlamentar, criminalizar a misoginia é uma medida essencial para poupar vidas e defender a dignidade das famílias brasileiras. 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
12: Justiça.
11: A Câmara dos Deputados aprovou um filtro para recursos possíveis ao Superior Tribunal de Justiça. A repórter Daniele Lessa explica como deve funcionar.
14: A Câmara dos Deputados aprovou o projeto que regulamenta uma nova regra para análise de recursos especiais enviados ao Superior Tribunal de Justiça, o STJ. O projeto foi apresentado pelo senador Davi Alcolumbre, do União do Amapá, e altera o Código de Processo Civil. O recurso especial é usado quando uma das partes de um processo pede ao STJ que examine se uma decisão judicial aplicou corretamente uma lei federal. Pelo texto aprovado, quem apresentar esse tipo de recurso terá que demonstrar que a questão discutida é relevante do ponto de vista econômico, político, social ou jurídico e que o caso ultrapassa o interesse apenas das partes envolvidas no processo. Na prática, o objetivo é permitir que o STJ concentre seus julgamentos em temas mais importantes para a interpretação das leis federais e não apenas em casos individuais sem maior impacto. Relator da proposta em plenário, o deputado Ranieri Paulino, do Republicanos da Paraíba, defendeu que o novo filtro ajuda a racionalizar a análise de recursos e melhora a eficiência da justiça.
15: Justiça tardia não é justiça. Só esse ano, o STJ recebeu mais de 260 mil processos. Será que isso facilita a avaliação e as decisões do STJ ou cria ainda mais dilatação de prazo para as partes que querem uma solução jurídica?
14: Segundo o relator, o acesso à justiça não ficará comprometido, pois para que o STJ deixe de analisar um recurso por falta de relevância, será necessária a manifestação de 2/3 dos integrantes do órgão responsável pelo julgamento. Quando a relevância for reconhecida, o relator poderá suspender em todo o país o andamento de processos individuais ou coletivos que tratem da mesma questão. Essa suspensão poderá durar 6 meses, com prorrogação por mais 6 meses, se houver necessidade de audiência pública ou participação de terceiros no processo. Deputados ligados ao PT, PCdoB e PSOL votaram contra o projeto, argumentando que a mudança prejudica os mais pobres, sendo benéfica apenas para quem tem recursos para contratar grandes escritórios de advocacia, como disse o deputado Chico Alencar, do PSOL do Rio de Janeiro.
16: Quem não tem recursos para contratar grandes bancas vai ficar prejudicado. Isso aqui não é justiça para os pobres. Os direitos sociais, previdenciários, consumistas dos pequenos, políticas públicas em geral, podem ter dificuldade nesses recursos.
14: O deputado Pedro Xay, do PT de Santa Catarina, defendeu que o texto fosse alterado para permitir que continuem sendo aceitos recursos que tratem de direitos fundamentais ou coletivos, ações de execução penal e ações que envolvam grupos com mais de 1.000 pessoas, mas o plenário rejeitou essa sugestão. O projeto que regulamenta o critério de relevância para recursos especiais ao STJ será enviado para a sanção presidencial e pode virar lei. Da Rádio Câmara de Brasília, Daniele Lessa.
12: Eleições.
9: Otone de Paula, do PSD do Rio de Janeiro, critica a condução política de Flávio Bolsonaro. O deputado acredita que o senador assumiu o risco de expor o ex-presidente Jair Bolsonaro a novas restrições judiciais ao divulgar uma carta escrita por seu pai.
11: O parlamentar avalia também que a atitude consolidou Flávio Bolsonaro como porta-voz do pai, evidenciando uma disputa pela liderança do campo conservador. Otone de Paula defende que a direita busque uma alternativa política para as próximas eleições.
7: Saúde.
9: Participantes de audiência na Câmara dos Deputados defenderam a manutenção do limite de 20 anos para patentes para garantir acesso à saúde. A repórter Noelle Nobre acompanhou o debate.
8: A Comissão de Defesa do Consumidor da Câmara dos Deputados realizou uma audiência pública para discutir a manutenção do prazo de 20 anos para a vigência de patentes no Brasil. O debate reuniu representantes do governo e da indústria nacional que defenderam que o limite atual, contado a partir da data do pedido, é necessário para a sustentabilidade do SUS, o Sistema Único de Saúde, e para a competitividade de medicamentos genéricos e biosimilares. O presidente da Comissão de Defesa do Consumidor, deputado Clodoaldo Magalhães, do PV de Pernambuco, lembrou que existem projetos de lei no Congresso que buscam restabelecer mecanismos de extensão de prazos que haviam sido extintos pelo Supremo Tribunal Federal em 2021. O parlamentar reforçou que a inovação deve estar associada ao acesso à saúde pela população.
10: Toda essa inovação para que vai servir se não a vida humana? Então, os custos dos sistemas de saúde não vão enfrentar esses custos de patentes a este tamanho.
8: Clodoaldo Magalhães disse agora aguardar a sanção do projeto de lei que garante a autonomia do Brasil na produção de medicamentos, vacinas, equipamentos e insumos médicos. A proposta, já aprovada pela Câmara e pelo Senado, cria a Estratégia Nacional de Saúde. Da Rádio Câmara de Brasília, Noelle Nobre.
7: Ciência e tecnologia.
11: Inácio Arruda, do PCdoB do Ceará, defende o fortalecimento da ciência e das instituições de pesquisa. O deputado destaca ainda a contribuição dos pesquisadores brasileiros para áreas como saúde, energia, agricultura e tecnologia.
9: Além disso, Inácio Arruda convida pesquisadores, estudantes e cidadãos a participarem da reunião anual de número 78 da Sociedade Brasileira para o Progresso da Ciência. Ele informa que o evento da SBPC vai acontecer em Niterói e deve reunir instituições de pesquisa de todo o país.
7: Transportes.
11: Comissão aprova autorização para pessoa com deficiência visual usar óculos biópticos para obter carteira de motorista. A repórter Paula Bittar nos conta como funcionam esses aparelhos.
9: A Comissão de Constituição e Justiça da Câmara aprovou uma proposta que autoriza pessoas com deficiência visual a utilizarem tecnologias assistivas, como óculos biópticos com lentes telescópicas, no processo de obtenção da Carteira Nacional de Habilitação, a CNH. Os sistemas biópticos combinam os óculos normais com um pequeno sistema telescópico. Enquanto a lente dos óculos fornece à pessoa a visão geral do ambiente, o telescópio a auxilia na rápida localização de detalhes. O dispositivo pode ser fabricado para um ou para ambos os olhos. O texto estabelece que o Conselho Nacional de Trânsito, CONTRAN, deverá regulamentar o uso desses equipamentos no processo de habilitação de candidatos. O relator na CCJ, deputado Alfredo Gaspar, do PL de Alagoas, ressaltou que o projeto se harmoniza com o sistema constitucional de proteção e promoção dos direitos das pessoas com deficiência. Ele também disse que a proposta está de acordo com a Convenção Internacional sobre os Direitos das Pessoas com Deficiência e seu protocolo facultativo, que integram o ordenamento brasileiro com hierarquia equivalente à de emenda constitucional.
12: Isso é uma harmonização de convenção com a Constituição e o Estado da pessoa com deficiência, dando garantias e direitos para que elas possam acessar meios de transporte e terem direito a conduzir esses meios de transporte mediante o uso desse óculos biópticos, que nada mais é do que uma lente especial que tem uma profundidade maior, é tipo um binóculo olhando para determinado aspecto do óculos, para que possa ter uma acuidade maior maior visual.
13: O projeto que autoriza pessoas com deficiência visual a utilizarem tecnologias como óculos biópticos com lentes telescópicas no processo de obtenção da carteira de motorista já pode seguir para análise do Senado, a menos que haja recurso para votação antes pelo plenário da Câmara. Da Rádio Câmara, de Brasília, Paula Bittar.
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18: Trabalho.
9: O governo defende projeto que prorroga a vigência de acordos e convenções coletivas de trabalho até nova negociação. Entenda na reportagem de Silvia Munhato.
19: Em audiência na Comissão de Trabalho da Câmara dos Deputados, o governo defendeu o projeto que prorroga a vigência de acordos e convenções coletivas de trabalho até que haja nova negociação. É a chamada ultratividade. Esses acordos e convenções têm hoje vigência máxima de 2 anos. Antes da reforma trabalhista de 2017, a validade permanecia após o fim do prazo estabelecido, até que um novo acordo fosse firmado. Diante das manifestações dos sindicalistas presentes, a deputada Érica Cocai, do PT do Distrito Federal, autora da proposta, disse que vai solicitar ao presidente da comissão, deputado Marcos Tavares, do PDT do Rio de Janeiro, a definição imediata de um relator para o projeto.
20: Quando você tem conquistas, muitas vezes, ano após ano, conquistas de décadas, que estão incorporadas já no cotidiano do trabalhador e da trabalhadora, e essas conquistas passam a não vigir mais quando chega o processo de database, você estabelece um processo de pressão imensa.
19: Em 2022, o Supremo Tribunal Federal considerou inconstitucionais as decisões da Justiça Trabalhista a favor da ultratividade. O projeto que permite a validade de acordos e convenções coletivas após o seu prazo de vigência, até que uma nova negociação seja feita, precisa ser aprovado na Comissão de Trabalho e na Comissão de Constituição e Justiça para ser enviado para o Senado. Da Rádio Câmara de Brasília, Silvia Minhato.
18: Meio Ambiente.
11: Deputados aprovaram urgência para um projeto que reduz a área de proteção do Pantanal de Mato Grosso. O repórter Antônio Vital explica a questão.
21: A Câmara dos Deputados aprovou o regime de urgência para projeto que susta a ampliação da Estação Ecológica de Taiamã, em Mato Grosso, localizada nos municípios de Cáceres e Poconé, no Pantanal. Decreto do governo, publicado em março, ampliou a área da reserva de 11 mil para 68 mil hectares, com base na importância ambiental da área e com o argumento de que não há conflitos de terra na região, que tem quase 70% de vegetação natural preservada. De acordo com o Instituto Chico Mendes de Conservação e Biodiversidade, o ICMBio, a estação ecológica possui um berçário de peixes vital para o Pantanal, é um corredor ecológico para espécies ameaçadas e está localizada em área alagável, sem atividade econômica consolidada. O projeto que susta o decreto de ampliação da área foi apresentado pela deputada Coronel Fernanda, do PL de Mato Grosso. Ela alegou que o aumento da área protegida ocorreu sem que os produtores rurais e a população local fossem ouvidos.
24: Essa reserva, ela já existia, ela é cuidada, ela é preservada pela população de Cáceres. E o governo federal, fazendo a sua mídia social, como sempre, dentro da sua ideologia, aumentou essa reserva um tamanho inadmissível, sem trazer nada para ofertar à população, sem dar condições para que aquela população continue preservando, sem dar condições para aqueles produtores todos que estão lá, continuem fazendo o que eles sabem fazer bem, trazendo recurso e riqueza para o estado de Mato Grosso e para o Brasil.
21: Estações ecológicas têm uso restrito, não podem ser exploradas economicamente e são destinadas apenas a pesquisas e conservação. Nessas áreas estão proibidas atividades agropecuárias ou de turismo comercial. O regime de urgência permite que a proposta seja analisada diretamente no plenário da Câmara, sem passar pela análise das comissões permanentes da Casa. O deputado Tadeu Venere, do PT do Paraná, criticou o regime de urgência e justificou a necessidade de proteção do Pantanal, um dos biomas mais ameaçados do país.
0: O Pantanal é uma das áreas, se não a maior, uma das áreas, maiores áreas úmidas do mundo. Nós estamos vivendo uma crise climática sem precedentes. Eu acredito que todos, mesmo aqueles que acham que a Terra é plana, sabem que a crise climática é algo que está acontecendo de fato. E nós ampliarmos áreas como essa, e houve o debate, e depois disso votarmos aqui um projeto que dispensa, inclusive, que nós possamos ouvir as comissões dessa casa, nos parece extremamente perigoso, precipitado e inócuo, até porque nós sabemos que haverá depois contestações.
21: Ainda não há data para votação no plenário da Câmara do projeto que susta a ampliação da estação ecológica de Itaiamã, no Pantanal de Mato Grosso. Da Rádio Câmara, de Brasília, Antônio Vital.
18: Desenvolvimento Regional.
9: Paulo Guedes, do PT de Minas Gerais, é favorável à criação da região integrada de desenvolvimento do litoral norte de Pernambuco e Paraíba. A ideia, segundo o deputado, é que União, estados e municípios se articulem para promover ações de desenvolvimento no local.
11: Paulo Guedes afirma que a criação da RIDE amplia também investimentos em infraestrutura e geração de empregos. Ele ressalta, por fim, que a integração favorece o planejamento compartilhado e a redução das desigualdades econômicas e sociais na região.
9: Termina agora o Jornal Câmara dos Deputados, produzido pela Rádio Câmara, com trabalhos técnicos de Wellington Teles, apresenta
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2: 8 horas.

0: 8 e 18.
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